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1: Transportará aquele que será o primeiro satélite a orbitar Marte, com o propósito primordial de estabelecer comunicação entre os dois planetas. O Mars Telecommunications Orbiter tem lançamento agendado para 2009 e sobrevoará o planeta vermelho a uma distância de 5 mil km da superfície.

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0: Bom dia, são agora 8:30.
1: Alexandre Lote vai recandidatar-se à presidência da Federação Distrital da Guarda do Partido Socialista para um mandato de mais 2 anos. O também presidente da Câmara de Fornos de Algodres foi eleito pela primeira vez como presidente da Federação em julho de 2020. Recandidata-se agora ao 4º mandato na principal estrutura do PS do distrito. Reforçar a militância nas estruturas concelhias é um dos objetivos. A Câmara da Guarda aprovou por unanimidade a criação de um grupo de trabalho para preparar a candidatura do Centro Histórico da Guarda a Património Mundial da Unesco. O processo avançará depois daquela zona da cidade ser reabilitada. O grupo será liderado por Hélder Sequeira, investigador e chefe de serviço do Gabinete de Participações Sociais da Autarquia. A coligação PSD-CDS-IL sugeriu que, até lá, a Câmara apresente uma candidatura da Guarda Capital Portuguesa da Cultura 2028. Um concurso que decorre até final de setembro. Na resposta, Sérgio Costa disse que a Câmara está a analisar o processo.
0: Para esta quinta-feira, dia 14 de maio, pode contar do interior do país com o céu limpo ou pouco nublado e temperaturas com subida. Máximas na Guarda de 16 graus, de 18 em Almeida, 20 em Celurico da Beira e de 21 na Covilhã.
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0: Passamos agora para as notícias com a edição de Carlos Gomes.
1: Alexandre Lote vai recandidatar-se à presidência da Federação Distrital da Guarda do Partido Socialista para um mandato de mais 2 anos. O também presidente da Câmara de Fornos de Algodres foi eleito pela primeira vez como presidente da Federação em julho de 2020. Recandidata-se agora ao 4º mandato na principal estrutura do PS do Distrito da Guarda.
4: Já o transmiti na Comissão Política Distrital, que serei novamente candidato, e portanto a partir deste momento eu entro em gestão corrente enquanto Presidente de Federação. Terei que preparar a candidatura, convencer os militantes para que, de facto, se assim for esse o entendimento, renovem o mandato. O Partido Socialista sempre foi um partido plural e aberto, e em que há sempre espaço para haver opiniões diferentes, e isso é, diria que é a marca d'água do partido a nível nacional, na Guarda e a nível local. E de maneira que estamos, obviamente, tranquilos, cada militante fará a sua avaliação. Honestamente, não sei se haverá outras candidaturas, nem isso me preocupa neste momento. Aquilo que verdadeiramente me motiva é disponibilizar-me para prestar mais 2 anos de serviço ao Partido Socialista, dando continuidade àquilo que de bom foi feito nos últimos mandatos e também corrigindo algumas coisas que possam ter corrido menos bem.
1: Atrair mais militantes para as estruturas locais é um dos desafios, um dos objetivos, diz Alexandre Lote.
4: Nós precisamos claramente reforçar a militância nas estruturas concelhias, dar apoio àquelas que estão a passar por momentos de maior dificuldade. E a verdade é que o último mandato não foi francamente fácil, em virtude da quantidade de eleições que houve. E, portanto, neste próximo mandato não se afigura eleições no horizonte, nem autárquicas, nem de âmbito nacional, nem europeias, nem presidenciais. E, portanto, diria que estão reunidas as condições para o próximo Presidente da Federação poder fazer, em proximidade com as estruturas locais, o reforço do Partido Socialista em cada um dos concelhos do nosso distrito.
1: E o facto de, para a Concelhia da Guarda, se apresentarem na corrida dois jovens candidatos.
4: É um sinal de vitalidade do partido, de abertura às camadas mais jovens da nossa sociedade. Seguramente que esses dois jovens se farão acompanhar de militantes mais experientes, outros mais jovens, outros menos jovens, porque é nesta diversidade e nesta pluralidade de opiniões que o Partido Socialista vive bem. É muito importante, diria, também para a Federação da Guarda do Partido Socialista o aparecimento dessas duas candidaturas, porque é o reflexo da vitalidade que há no partido.
1: Alexandre Lota confirmar a recandidatura à Federação Distrital da Guarda do PS. A Câmara da Guarda aprovou por unanimidade a criação de um grupo de trabalho para preparar a candidatura do Centro Histórico a Património Mundial da Unesco. O processo avançará depois daquela zona da cidade ser reabilitada. O grupo será liderado por Hélder Sequeira, investigador e chefe de serviço do Gabinete de Participações Sociais da Autarquia. Para esse objetivo foi criada uma equipa de projeto na área do património, que será coordenada por Hugo Teixeira. Liderada por Hélder Sequeira, a segunda equipa ficará encarregue de trabalhar a candidatura. A proposta levada ao Executivo diz que os coordenadores deverão assegurar a direção técnica e a articulação funcional entre todos os membros da equipa e dos respectivos serviços, bem como o acompanhamento da execução dos objetivos. Um processo longo, mas galvanizador, sublinhou o presidente da autarquia, Sérgio Costa.
5: É um processo que se inicia agora, com esta aprovação, que vai demorar anos, como bem sabemos, mas é um projeto absolutamente galvanizador para aquilo que será no futuro uma atração turística para a Guarda. E isto faz também parte do plano de revitalização do centro histórico da nossa cidade. Nós, no dia 1 de maio do ano passado, apresentámos esse plano de revitalização. Nós já temos obras adjudicadas para a habitação no centro histórico, temos outras em concurso, para o total de cerca de 62, como bem sabemos, e temos vindo a anunciar. Os equipamentos culturais que estão em projeto, seja ao nível da joalheria, seja ao nível da interpretação das catedrais, seja na Casa das Artes, seja na Casa de Augusto Gil, seja ao nível turístico, o Museu dos Sabores da Serra da Estrela, seja ao Museu do Bombeiro, tudo isso está em marcha. E hoje colocámos em marcha também este projeto, este nosso desidrato, para esta candidatura que se vai construir naturalmente agora ao longo dos próximos tempos, ao longo dos próximos anos.
1: O vereador do Partido Socialista, António Monteirinho, votou a favor.
6: Há um caminho que é necessário fazer, esse caminho tem que ter um início. Acreditamos que tenha sido objeto de discussão e de análise por parte do Executivo, apresentou-nos este caminho. Nós também fizemos a nossa análise e podíamos apresentar outro caminho para iniciar este processo. No entanto, evidenciamos que é um percurso com o qual nós limitamos-nos a observar e a concordar.
1: Do lado da coligação PSD-CDS e EL, o voto também foi a favor, como explicou a vereadora Alexandra Isidro.
7: Proposta com a qual nós concordamos com a criação desta equipa, porque isso representa também o início de um caminho. Sabemos que é um caminho muito longo, que é um caminho difícil, mas é também uma tomada de consciência daquilo que é importante valorizar, que é o nosso centro histórico, que tem uma inegável importância cultural, patrimonial, histórica, mas também é inegável que ele precisa de requalificação, de reabilitação e precisa de dinamização. Se isto significar também uma consciencialização da importância do investimento no nosso centro histórico, já é uma boa iniciativa.
1: A coligação sugeriu que, até lá, a autarquia apresente uma candidatura da Guarda a Capital Portuguesa da Cultura 2028, um concurso que decorre até final de setembro.
7: Já tivemos um processo da Capital Europeia da Cultura, já fizemos uma candidatura, portanto, desde 2017 que foi lançada a ideia de a Guarda ser candidata à Capital Europeia da Cultura, foi iniciado todo um processo. Entendemos que há todo um legado desta candidatura, do processo de trabalho, das atividades que foram feitas, de tudo aquilo que de bom ficou do processo de candidatura da Capital Europeia da Cultura e que, por exemplo, muitas dinâmicas estruturantes, projetos colaborativos, de que são exemplo, por exemplo, a Orquestra Académica Filarmónica Portuguesa, entre muitos outros, e entendemos que deve agora ser retomado parte deste processo, ou seja, aquilo que de bom ficou da candidatura à Capital Europeia da Cultura, nomeadamente todo o processo colaborativo que foi iniciado com municípios, agentes culturais, associações, comunidades locais, instituições de ensino, e de facto aquela ideia de uma candidatura a uma escala regional e transfronteiriça.
1: Sérgio Costa disse que a autarquia está a analisar este processo.
5: A portaria que regulamenta essa candidatura foi publicada no dia 22 de abril. Os serviços técnicos do município estão a analisar tudo isso com cabeça, tronco e membros, para não acontecer a pouca vergonha que aconteceu com a candidatura à Capital Europeia da Cultura na Guarda, onde se gastou quase 1 milhão de euros, e no final, tal como a senhora vereadora do PSD esteve presente comigo à época no Centro Cultural de Belém, com o júri internacional, e fomos claramente envergonhados com aquilo que foram as declarações do júri perante a candidatura que a Guarda à altura apresentou. Não contem connosco para isso. Estamos a analisar e a seu tempo nós falaremos sobre tudo isso.
1: Preparar a candidatura do Centro Histórico a Património Mundial da Unesco foi uma das promessas de Sérgio Costa para este mandato.
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0: Bom dia, são agora 9:30.
1: Alexandre Lote vai recandidatar-se à presidência da Federação Distrital da Guarda do Partido Socialista para um mandato de mais 2 anos. O também presidente da Câmara de Fornos de Algodres foi eleito pela primeira vez como presidente da Federação em julho de 2020. Recandidata-se agora ao 4º mandato na principal estrutura do PS do distrito. Reforçar a militância nas estruturas concelhias é um dos objetivos. A Câmara da Guarda aprovou por unanimidade a criação de um grupo de trabalho para preparar a candidatura do Centro Histórico da Guarda a Património Mundial da Unesco. O processo avançará depois daquela zona da cidade ser reabilitada. O grupo será liderado por Hélder Sequeira, investigador e chefe de serviço do Gabinete de Participações Sociais da Autarquia. A coligação PSD-CDS e EL sugeriu que, até lá, a Câmara apresente uma candidatura da Guarda Capital Portuguesa da Cultura 2028. Um concurso que decorre até final de setembro. Na resposta, Sérgio Costa disse que a Câmara está a analisar o processo.
0: Para esta quinta-feira, dia 14 de maio, pode contar do interior do país com céu limpo ou pouco nublado e temperaturas com subida. Máximas na Guarda de 16 graus, de 18 em Almeida, 20 em Celurico da Beira e de 21 na Covilhã.
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0: Passamos agora para as notícias com a edição de Carlos Gomes.
1: Alexandre Lote vai recandidatar-se à presidência da Federação Distrital da Guarda do Partido Socialista para um mandato de mais 2 anos. O também presidente da Câmara de Fornos de Algodres foi eleito pela primeira vez como presidente da Federação em julho de 2020. Recandidata-se agora ao 4º mandato na principal estrutura do PS do Distrito da Guarda.
5: Já o transmiti na Comissão Política Distrital, que serei novamente candidato, e portanto a partir deste momento eu entro em gestão corrente enquanto Presidente de Federação. Terei que preparar a candidatura, convencer os militantes para que, de facto, se assim for esse o entendimento, renovem o mandato. O Partido Socialista sempre foi um partido plural e aberto, e em que há sempre espaço para haver opiniões diferentes, e isso é, diria que é a marca d'água do partido a nível nacional, na Guarda e a nível local. E de maneira que estamos, obviamente, tranquilos, cada militante fará a sua avaliação. Honestamente, não sei se haverá outras candidaturas, nem isso me preocupa neste momento. Aquilo que verdadeiramente me motiva é disponibilizar-me para prestar mais 2 anos de serviço ao Partido Socialista, dando continuidade àquilo que de bom foi feito nos últimos mandatos e também corrigindo algumas coisas que possam ter corrido menos bem.
1: Atrair mais militantes para as estruturas locais é um dos desafios, um dos objetivos, diz Alexandre Lott.
5: Nós precisamos claramente reforçar a militância nas estruturas concelhias, dar apoio àquelas que estão a passar por momentos de maior dificuldade. E a verdade é que o último mandato não foi francamente fácil em virtude da quantidade de eleições que houve e, portanto, neste próximo mandato não se afigura eleições no horizonte, nem autárquicas, nem de âmbito nacional, nem europeias, nem presidenciais e, portanto, diria que estão reunidas as condições para o próximo Presidente da Federação poder fazer em proximidade com as estruturas locais o reforço do Partido Socialista em cada um dos concelhos do nosso distrito.
1: E o facto de, para a Conselhia da Guarda, se apresentarem na corrida dois jovens candidatos?
5: É um sinal de vitalidade do partido, de abertura às camadas mais jovens da nossa sociedade. Seguramente que esses dois jovens se farão acompanhar de militantes mais experientes, outros mais jovens, outros menos jovens. Porque é nesta diversidade e nesta pluralidade de opiniões que o Partido Socialista vive bem. É muito importante, diria, também para a Federação da Guarda do Partido Socialista o aparecimento dessas duas candidaturas, porque é o reflexo da vitalidade que há no partido.
1: Alexandre Lota a confirmar a recandidatura à Federação Distrital da Guarda do PS. A Câmara da Guarda aprovou por unanimidade a criação de um grupo de trabalho para preparar a candidatura do Centro Histórico a Património Mundial da Unesco. O processo avançará depois daquela zona da cidade ser reabilitada. O grupo será liderado por Hélder Sequeira, investigador e chefe de serviço do Gabinete de Participações Sociais da Autarquia. Para esse objetivo foi criada uma equipa de projeto na área do património, que será coordenada por Hugo Teixeira. Liderada por Hélder Sequeira, a segunda equipa ficará encarregue de trabalhar a candidatura. A proposta levada ao Executivo diz que os coordenadores deverão assegurar a direção técnica e a articulação funcional entre todos os membros da equipa e dos respectivos serviços, bem como o acompanhamento da execução dos objetivos. Um processo longo, mas galvanizador, sublinhou o presidente da autarquia, Sérgio Costa.
6: É um processo que se inicia agora, com esta aprovação, que vai demorar anos, como bem sabemos, mas é um projeto absolutamente galvanizador para aquilo que será no futuro uma atração turística para a Guarda. E isto faz também parte do plano de revitalização do centro histórico da nossa cidade. Nós, no dia 1 de maio do ano passado, apresentámos esse plano de revitalização. Nós já temos obras adjudicadas para a habitação no centro histórico, temos outras em concurso, para o total de cerca de 62, como bem sabemos, e temos vindo a anunciar. Os equipamentos culturais que estão em projeto, seja ao nível da joalheria, seja ao nível da interpretação das catedrais, seja na Casa das Artes, seja a Casa de Augusto Gil, seja ao nível turístico, o Museu dos Sabores da Serra da Estrela, seja ao Museu do Bombeiro, tudo isso está em marcha. E hoje colocámos em marcha também este projeto, este nosso desidrato, para esta candidatura que se vai construir naturalmente agora ao longo dos próximos tempos, ao longo dos próximos anos.
1: O vereador do Partido Socialista, António Monteirinho, votou a favor.
7: Há um caminho que é necessário fazer, esse caminho tem que ter um início. Acreditamos que tenha sido objeto de discussão e de análise por parte do Executivo, apresentou-nos este caminho. Nós também fizemos a nossa análise e podíamos apresentar outro caminho para iniciar este processo. No entanto, evidenciamos que é um percurso com o qual nós limitamos-nos a observar e a concordar.
1: Do lado da coligação PSD-CDS e EL, o voto também foi a favor, como explicou a vereadora Alexandra Isidro.
8: Proposta com a qual nós concordámos com a criação desta equipa, porque isso representa também o início de um caminho. Sabemos que é um caminho muito longo, que é um caminho difícil, mas é também uma tomada de consciência daquilo que é importante valorizar, que é o nosso centro histórico, que tem uma inegável importância cultural, patrimonial, histórica, mas também é inegável que ele precisa de requalificação, de reabilitação e precisa de dinamização. Se isto significar também uma consciencialização da importância do investimento no nosso centro histórico, já é uma boa iniciativa.
1: A coligação sugeriu que, até lá, a autarquia apresente uma candidatura da Guarda à Capital Portuguesa da Cultura 2028, um concurso que decorre até final de setembro.
8: Já tivemos um processo da Capital Europeia da Cultura, já fizemos uma candidatura, portanto, desde 2017 que foi lançada a ideia de a Guarda ser candidata à Capital Europeia da Cultura, foi iniciado todo um processo. Entendemos que há todo um legado desta candidatura, do processo de trabalho, das atividades que foram feitas, de tudo aquilo que de bom ficou do processo de candidatura da Capital Europeia da Cultura e que, por exemplo, muitas dinâmicas estruturantes, projetos colaborativos, de que são exemplo, por exemplo, a Orquestra Académica Filarmónica Portuguesa, entre muitos outros, e entendemos que deve agora ser retomado parte deste processo, ou seja, aquilo que de bom ficou da candidatura à Capital Europeia da Cultura, nomeadamente todo o processo colaborativo que foi iniciado com municípios, agentes culturais, associações, comunidades locais, instituições de ensino, e de facto aquela ideia de uma candidatura a uma escala regional e transfronteiriça.
1: Sérgio Costa disse que a autarquia está a analisar este processo.
6: A portaria que regulamenta essa candidatura foi publicada no dia 22 de abril. Os serviços técnicos do município estão a analisar tudo isso com cabeça, tronco e membros, para não acontecer a pouca vergonha que aconteceu com a candidatura à Capital Europeia da Cultura na Guarda, onde se gastou quase 1 milhão de euros, e no final, tal como a senhora vereadora do PSD esteve presente comigo à época no Centro Cultural de Belém, com o júri internacional, e fomos claramente envergonhados com aquilo que foram as declarações do júri perante a candidatura que a Guarda à altura apresentou. Não contem connosco para isso. Estamos a analisar e a seu tempo nós falaremos sobre tudo isso.
1: Preparar a candidatura do Centro Histórico a Património Mundial da Unesco foi uma das promessas de Sérgio Costa para este mandato.
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0: presidência da Federação Distrital da Guarda do Partido Socialista para um mandato de mais 2 anos. O também presidente da Câmara de Fornos de Algodres foi eleito pela primeira vez como presidente da Federação em julho de 2020. Recandidata-se agora ao 4º mandato na principal estrutura do PS do distrito. Reforçar a militância nas estruturas concelhias é um dos objetivos. A Câmara da Guarda aprovou por unanimidade a criação de um grupo de trabalho para preparar a candidatura do Centro Histórico da Guarda a Património Mundial da Unesco. O processo avançará depois daquela zona da cidade ser reabilitada. O grupo será liderado por Hélder Sequeira, investigador e chefe de serviço do Gabinete de Participações Sociais da Autarquia. A coligação PSD-CDS-IL sugeriu que, até lá, a Câmara apresente uma candidatura da Guarda Capital Portuguesa da Cultura 2028. Um concurso que decorre até final de setembro. Na resposta, Sérgio Costa disse que a Câmara está a analisar o processo.
1: Para esta quinta-feira, dia 14 de maio, pode contar do interior do país com o céu limpo ou pouco nublado e temperaturas com subida. Máximas na Guarda de 16 graus, de 18 em Almeida, 20 em Celurico da Beira e de 21 na Covilhã.
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1: Passamos agora para as notícias com a edição de Carlos Gomes.
0: Alexandre Lote vai recandidatar-se à presidência da Federação Distrital da Guarda do Partido Socialista para um mandato de mais 2 anos. O também presidente da Câmara de Fornos de Algodres foi eleito pela primeira vez como presidente da Federação em julho de 2020. Recandidata-se agora ao 4º mandato na principal estrutura do PS do Distrito da Guarda.
4: Já o transmiti na Comissão Política Distrital, que serei novamente candidato, e portanto a partir deste momento eu entro em gestão corrente enquanto Presidente de Federação. Terei que preparar a candidatura, convencer os militantes para que, de facto, se assim for esse o entendimento, renovem o mandato. O Partido Socialista sempre foi um partido plural e aberto, e em que há sempre espaço para haver opiniões diferentes, e isso é, diria que é a marca d'água do partido a nível nacional, na Guarda e a nível local. E de maneira que estamos, obviamente, tranquilos, cada militante fará a sua avaliação. Honestamente, não sei se haverá outras candidaturas, nem isso me preocupa neste momento. Aquilo que verdadeiramente me motiva é disponibilizar-me para prestar mais 2 anos de serviço ao Partido Socialista, dando continuidade àquilo que de bom foi feito nos últimos mandatos e também corrigindo algumas coisas que possam ter corrido menos bem.
0: Atrair mais militantes para as estruturas locais é um dos desafios, um dos objetivos, diz Alexandre Lote.
4: Nós precisamos claramente reforçar a militância nas estruturas concelhias, dar apoio àquelas que estão a passar por momentos de maior dificuldade. E a verdade é que o último mandato não foi francamente fácil, em virtude da quantidade de eleições que houve, E, portanto, neste próximo mandato não se afigura eleições no horizonte, nem autárquicas, nem de âmbito nacional, nem europeias, nem presidenciais. E, portanto, diria que estão reunidas as condições para o próximo Presidente da Federação poder fazer, em proximidade com as estruturas locais, o reforço do Partido Socialista em cada um dos concelhos do nosso distrito.
0: E o facto de, para a Conselhia da Guarda, se apresentarem na corrida dois jovens candidatos?
4: É um sinal de vitalidade do partido, de abertura às camadas mais jovens da nossa sociedade. Seguramente que esses dois jovens se farão acompanhar de militantes mais experientes, outros mais jovens, outros menos jovens. Porque é nesta diversidade e nesta pluralidade de opiniões que o Partido Socialista vive bem. É muito importante, diria, também para a Federação da Guarda do Partido Socialista o aparecimento dessas duas candidaturas, porque é o reflexo da vitalidade que há no partido.
0: Alexandre Lota a confirmar a recandidatura à Federação Distrital da Guarda do PS. A Câmara da Guarda aprovou por unanimidade a criação de um grupo de trabalho para preparar a candidatura do Centro Histórico a Património Mundial da Unesco. O processo avançará depois daquela zona da cidade ser reabilitada. O grupo será liderado por Hélder Sequeira, investigador e chefe de serviço do Gabinete de Participações Sociais da Autarquia. Para esse objetivo foi criada uma equipa de projeto na área do património, que será coordenada por Hugo Teixeira. Liderada por Hélder Sequeira, a segunda equipa ficará encarregue de trabalhar a candidatura. A proposta levada ao Executivo diz que os coordenadores deverão assegurar a direção técnica e a articulação funcional entre todos os membros da equipa e dos respectivos serviços, bem como o acompanhamento da execução dos objetivos. Um processo longo, mas galvanizador, sublinhou o presidente da autarquia, Sérgio Costa.
5: É um processo que se inicia agora, com esta aprovação, que vai demorar anos, como bem sabemos, mas é um projeto absolutamente galvanizador para aquilo que será no futuro uma atração turística para a Guarda. E isto faz também parte do plano de revitalização do centro histórico da nossa cidade. Nós, no dia 1 de maio do ano passado, apresentámos esse plano de revitalização. Nós já temos obras adjudicadas para a habitação no centro histórico, temos outras em concurso, para o total de cerca de 62, como bem sabemos, e temos vindo a anunciar. Os equipamentos culturais que estão em projeto, seja ao nível da joalheria, seja ao nível da interpretação das catedrais, seja na Casa das Artes, seja a Casa de Augusto Gil, seja ao nível turístico, o Museu dos Sabores da Serra da Estrela, seja ao Museu do Bombeiro, tudo isso está em marcha. E hoje colocámos em marcha também este projeto, este nosso desidrato, para esta candidatura que se vai construir naturalmente agora ao longo dos próximos tempos, ao longo dos próximos anos.
0: O vereador do Partido Socialista, António Monteirinho, votou a favor.
6: Há um caminho que é necessário fazer, esse caminho tem que ter um início. Acreditamos que tenha sido objeto de discussão e de análise por parte do Executivo, apresentou-nos este caminho. Nós também fizemos a nossa análise e podíamos apresentar outro caminho para iniciar este processo. No entanto, evidenciamos que é um percurso com o qual nós limitamos-nos a observar e a concordar.
0: Do lado da coligação PSD-CDS e EL, o voto também foi a favor, como explicou a vereadora Alexandra Isidro.
7: Proposta com a qual nós concordámos com a criação desta equipa, porque isso representa também o início de um caminho. Sabemos que é um caminho muito longo, que é um caminho difícil, mas é também uma tomada de consciência daquilo que é importante valorizar, que é o nosso centro histórico, que tem uma inegável importância cultural, patrimonial, histórica, mas também é inegável que ele precisa de requalificação, de reabilitação e precisa de dinamização. Se isto significar também uma consciencialização da importância do investimento no nosso centro histórico, já é uma boa iniciativa.
0: A coligação sugeriu que, até lá, a autarquia apresente uma candidatura da Guarda à Capital Portuguesa da Cultura 2028, um concurso que decorre até final de setembro.
7: Já tivemos um processo da Capital Europeia da Cultura, já fizemos uma candidatura, portanto, desde 2017 que foi lançada a ideia de a Guarda ser candidata à Capital Europeia da Cultura, foi iniciado todo um processo. Entendemos que há todo um legado desta candidatura, do processo de trabalho, das atividades que foram feitas, de tudo aquilo que de bom ficou do processo de candidatura da Capital Europeia da Cultura e que, por exemplo, muitas dinâmicas estruturantes, projetos colaborativos, de que são exemplo, por exemplo, a Orquestra Académica Filarmónica Portuguesa, entre muitos outros, e entendemos que deve agora ser retomado parte deste processo, ou seja, aquilo que de bom ficou da candidatura à Capital Europeia da Cultura, nomeadamente todo o processo colaborativo que foi iniciado com municípios, agentes culturais, associações, comunidades locais, instituições de ensino, e de facto aquela ideia de uma candidatura a uma escala regional e transfronteiriça.
0: Sérgio Costa disse que a autarquia está a analisar este processo.
5: A portaria que regulamenta essa candidatura foi publicada no dia 22 de abril. Os serviços técnicos do município estão a analisar tudo isso, com cabeça, tronco e membros, para não acontecer a pouca vergonha que aconteceu com a candidatura à Capital Europeia da Cultura na Guarda, onde se gastou quase 1 milhão de euros, e no final, tal como a senhora vereadora do PSD esteve presente comigo à época no Centro Cultural de Belém, com o Júri Internacional, e fomos claramente envergonhados com aquilo que foram as declarações do júri perante a candidatura que a Guarda à altura apresentou. Não contem connosco para isso. Estamos a analisar e a seu tempo nós falaremos sobre tudo isso.
0: Preparar a candidatura do Centro Histórico a Património Mundial da Unesco foi uma das promessas de Sérgio Costa para este mandato.
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0: Bom dia, agora meio-dia e meia.
1: Alexandre Lote vai recandidatar-se a...

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0: Boa tarde, são agora 5 horas.
1: Alexandre Lote vai recandidatar-se à presidência da Federação Distrital da Guarda do Partido Socialista para um mandato de mais 2 anos. O também presidente da Câmara de Fornos de Algodres foi eleito pela primeira vez como presidente da Federação em julho de 2020. Recandidata-se agora ao 4º mandato na principal estrutura do PS do distrito. Reforçar a militância nas estruturas concelhias é um dos objetivos. A Câmara da Guarda aprovou por unanimidade a criação de um grupo de trabalho para preparar a candidatura do Centro Histórico da Guarda a Património Mundial da Unesco. O processo avançará depois daquela zona da cidade ser reabilitada. O grupo será liderado por Hélder Sequeira, investigador e chefe de serviço do Gabinete de Participações Sociais da Autarquia. A coligação PSD-CDS e EL sugeriu que, até lá, a Câmara apresente uma candidatura da Guarda Capital Portuguesa da Cultura 2028. Um concurso que decorre até final de setembro. Na resposta, Sérgio Costa disse que a Câmara está a analisar o processo.
0: Para amanhã, sexta-feira, dia 15 de maio, pode contar no interior do país com céu limpo ou pouco nublado e também com grande descida das temperaturas máximas na Guarda de 13 graus, de 16 na Covilhã e também em Figueira de Castelo Rodrigo e de 17 em Fornos de Algodres.
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0: Passamos agora para as notícias com a edição de Carlos Gomes.
1: Alexandre Lote vai recandidatar-se à presidência da Federação Distrital da Guarda do Partido Socialista para um mandato de mais 2 anos. O também presidente da Câmara de Fornos de Algodres foi eleito pela primeira vez como presidente da Federação em julho de 2020. Recandidata-se agora ao 4º mandato na principal estrutura do PS do Distrito da Guarda.
4: Já o transmiti na Comissão Política Distrital, que serei novamente candidato, e portanto a partir deste momento eu entro em gestão corrente enquanto Presidente de Federação. Terei que preparar a candidatura, convencer os militantes para que, de facto, se assim for esse o entendimento, renovem o mandato. O Partido Socialista sempre foi um partido plural e aberto, e em que há sempre espaço para haver opiniões diferentes, e isso é, diria que é a marca d'água do partido a nível nacional, na Guarda e a nível local. E de maneira que estamos, obviamente, tranquilos, cada militante fará a sua avaliação. Honestamente, não sei se haverá outras candidaturas, nem isso me preocupa neste momento. Aquilo que verdadeiramente me motiva é disponibilizar-me para prestar mais 2 anos de serviço ao Partido Socialista, dando continuidade àquilo que de bom foi feito nos últimos mandatos e também corrigindo algumas coisas que possam ter corrido menos bem.
1: Atrair mais militantes para as estruturas locais é um dos desafios, um dos objetivos, diz Alexandre Lott.
4: Nós precisamos claramente reforçar a militância nas estruturas concelhias, dar apoio àquelas que estão a passar por momentos de maior dificuldade, e a verdade é que o último mandato não foi francamente fácil em virtude da quantidade de eleições que houve, e portanto neste próximo mandato não se afigura eleições no horizonte, nem autárquicas, nem de âmbito nacional, nem europeias, nem presidenciais, e portanto diria que estão reunidas as condições para o próximo Presidente da Federação poder fazer em proximidade com as estruturas locais o reforço do Partido Socialista em cada um dos concelhos do nosso distrito.
1: E o facto de, para a Conselhia da Guarda, se apresentarem na corrida dois jovens candidatos?
4: É um sinal de vitalidade do partido, de abertura às camadas mais jovens da nossa sociedade. Seguramente que esses dois jovens se farão acompanhar de militantes mais experientes, outros mais jovens, outros menos jovens, porque é nesta diversidade e nesta pluralidade de opiniões que o Partido Socialista vive bem. É muito importante, diria, também para a Federação da Guarda do Partido Socialista o aparecimento dessas duas candidaturas, porque é o reflexo da vitalidade que há no partido.
1: Alexandre Lota a confirmar a recandidatura à Federação Distrital da Guarda do PS. A Câmara da Guarda aprovou por unanimidade a criação de um grupo de trabalho para preparar a candidatura do Centro Histórico a Património Mundial da Unesco. O processo avançará depois daquela zona da cidade ser reabilitada. O grupo será liderado por Hélder Sequeira, investigador e chefe de serviço do Gabinete de Participações Sociais da Autarquia. Para esse objetivo foi criada uma equipa de projeto na área do património, que será coordenada por Hugo Teixeira. Liderada por Hélder Sequeira, a segunda equipa ficará encarregue de trabalhar a candidatura. A proposta levada ao Executivo diz que os coordenadores deverão assegurar a direção técnica e a articulação funcional entre todos os membros da equipa e dos respectivos serviços, bem como o acompanhamento da execução dos objetivos. Um processo longo, mas galvanizador, sublinhou o presidente da autarquia, Sérgio Costa.
5: É um processo que se inicia agora, com esta aprovação, que vai demorar anos, como bem sabemos, mas é um projeto absolutamente galvanizador para aquilo que será no futuro uma atração turística para a Guarda. E isto faz também parte do plano de revitalização do centro histórico da nossa cidade. Nós, no dia 1 de maio do ano passado, apresentámos esse plano de revitalização. Nós já temos obras adjudicadas para a habitação no centro histórico, temos outras em concurso, para o total de cerca de 62, como bem sabemos, e temos vindo a anunciar. Os equipamentos culturais que estão em projeto, seja ao nível da joalheria, seja ao nível da interpretação das catedrais, seja na Casa das Artes, seja a Casa de Augusto Gil, seja ao nível turístico, o Museu dos Sabores da Serra da Estrela, seja ao Museu do Bombeiro, tudo isso está em marcha. E hoje colocámos em marcha também este projeto, este nosso desidrato, para esta candidatura que se vai construir naturalmente agora ao longo dos próximos tempos, ao longo dos próximos anos.
1: O vereador do Partido Socialista, António Monteirinho, votou a favor.
6: Há um caminho que é necessário fazer, esse caminho tem que ter um início. Acreditamos que tenha sido objeto de discussão e de análise por parte do Executivo, apresentou-nos este caminho. Nós também fizemos a nossa análise e podíamos apresentar outro caminho para iniciar este processo. No entanto, evidenciamos que é um percurso com o qual nós limitamos-nos a observar e a concordar.
1: Do lado da coligação PSD-CDS e EL, o voto também foi a favor, como explicou a vereadora Alexandra Isidro.
7: Proposta com a qual nós concordámos com a criação desta equipa, porque isso representa também o início de um caminho. Sabemos que é um caminho muito longo, que é um caminho difícil, mas é também uma tomada de consciência daquilo que é importante valorizar, que é o nosso centro histórico, que tem uma inegável importância cultural, patrimonial, histórica, mas também é inegável que ele precisa de requalificação, de reabilitação e precisa de dinamização. Se isto significar também uma consciencialização da importância do investimento no nosso centro histórico, já é uma boa iniciativa.
1: A coligação sugeriu que, até lá, a autarquia apresente uma candidatura da Guarda à Capital Portuguesa da Cultura 2028, um concurso que decorre até final de setembro.
7: Já tivemos um processo da Capital Europeia da Cultura, já fizemos uma candidatura, portanto, desde 2017 que foi lançada a ideia de a Guarda ser candidata à Capital Europeia da Cultura, foi iniciado todo um processo. Entendemos que há todo um legado desta candidatura, do processo de trabalho, das atividades que foram feitas, de tudo aquilo que de bom ficou do processo de candidatura da Capital Europeia da Cultura e que, por exemplo, muitas dinâmicas estruturantes, projetos colaborativos, de que são exemplo, por exemplo, a Orquestra Académica Filarmónica Portuguesa, entre muitos outros, e entendemos que deve agora ser retomado parte deste processo, ou seja, aquilo que de bom ficou da candidatura à Capital Europeia da Cultura, nomeadamente todo o processo colaborativo que foi iniciado com municípios, agentes culturais, associações, comunidades locais, instituições de ensino, e de facto aquela ideia de uma candidatura a uma escala regional e transfronteiriça.
1: Sérgio Costa disse que a autarquia está a analisar este processo.
5: A portaria que regulamenta essa candidatura foi publicada no dia 22 de abril. Os serviços técnicos do município estão a analisar tudo isso com cabeça, tronco e membros, para não acontecer a pouca vergonha que aconteceu com a candidatura à Capital Europeia da Cultura na Guarda, onde se gastou quase 1 milhão de euros e no final, tal como a senhora vereadora do PSD esteve presente comigo à época no Centro Cultural de Belém, com o júri internacional, e fomos claramente envergonhados com aquilo que foram as declarações do júri perante a candidatura que a Guarda à altura apresentou. Não contem connosco para isso. Estamos a analisar e a seu tempo nós falaremos sobre tudo isso.
1: Preparar a candidatura do Centro Histórico a Património Mundial da Unesco foi uma das promessas de Sérgio Costa para este mandato.
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0: Sejam bem-vindos ao Coisas da Vida desta quinta-feira, o programa onde falamos da atualidade da região, do país e do mundo. Como é habitual, vamos trocar ideias e opiniões com três convidados. Hoje, à mesa das conversas, António Monteirinho, Carlos Chaves Monteiro e Luciano Calheiros. Agradeço a vossa disponibilidade e proponho que comecemos pela criação da empresa municipal Guarda Viva. O Executivo aprovou na segunda-feira por maioria, com a abstenção da oposição, os órgãos sociais da nova entidade que vai gerir a habitação e os parques empresariais da Guarda. Sérgio Costa vai presidir o Conselho de Administração, tendo António Fernandes, vice-presidente da autarquia, como primeiro vogal e Luciano Calheiros, professor do ensino secundário, como segundo vogal. Luciano Calheiros, que é um dos convidados do programa de hoje. O antigo vereador independente, eleito pelo PS, Luís Couto, diretor do estabelecimento prisional da Guarda, foi indicado para a presidência da Assembleia Geral. O antigo candidato à autarquia terá como secretários Orlando Faísca, presidente do Nerga, e João Logrado, administrador da Olano. O Executivo vai ainda ter de aprovar o contrato de programa a celebrar entre a Câmara e a empresa. Sérgio Costa diz que a criação desta empresa municipal para a renovação urbana e gestão do património edificado é uma mais-valia, porque, por exemplo, só através desta estrutura o município terá acesso a alguns apoios comunitários. Começo precisamente por Luciano Calheiros, que faz hoje a estreia neste programa. Vai fazer parte da administração desta empresa municipal. Porquê é que aceitou este desafio?
1: Olha, antes de mais, boa tarde a todos. Cumprimento o Carlos Gomes em primeiro lugar, também o António Monteirinho e o Carlos Chaves Monteiro, os nossos, meus companheiros aqui neste programa. Em relação à questão que me coloca, é assim, é evidente que eu não estava à espera de qualquer convite, não fazia parte neste momento, não tinha, enfim, não me passava sequer pela cabeça. No entanto, o Sr. Presidente da Câmara fez-me um convite e explicou-me o porquê, e eu, depois de alguma reflexão, aceitei este mesmo convite. E vou-vos dizer, estou a falar para todos, e já agora também cumprimentar os ouvintes que nos estão a ouvir lá em casa, e dizer o seguinte: se fosse em 2012, eu não aceitaria este convite. Se, eventualmente, este convite fosse para um órgão que fosse remunerado, eu também não aceitaria neste momento. Agora, faça aquilo que é o objeto da empresa, tendo em conta as necessidades que nós temos de avançar com, enfim, muitos investimentos, muita coisa que está em gestação e que já deveria estar, enfim, no terreno. Eu acho que esta empresa poderá ser aqui uma mais-valia para aquilo que está na equação, digamos assim. Portanto, eu quando digo que antes de 2012 eu não aceitaria, porque eu tinha muitas reservas na altura...
2: 2022, talvez, não?
1: Não, 2012. 2012, eu passo a explicar. Em 2012 ainda estávamos no âmbito da lei anterior, da lei 558 de 99, salvo erro, e depois no âmbito da Troika houve aqui, digamos, uma limpeza a nível nacional de empresas municipais. Portanto, houve restrições, o Tribunal de Contas atuou, e porquê? Porque havia quase um anátema na sociedade que as empresas municipais eram entidades empregadoras e toda a gente, as câmaras metiam os amigos, etc., por aí fora. E, portanto, com ordenados chorudos, etc., etc. E, portanto, o Paulo Júlio, na altura, que era o secretário de Estado...
0: Na Guarda também foram extintas...
1: E o Jorge, sim, duas, e o Jorge Gaspar...
0: Uma que geria as piscinas municipais, a outra que era que geria o TMG, a Cultura Urbana.
1: Sim, houve muitas empresas. Eu, na altura, estava na Câmara em Paredes e eu próprio fui a Lisboa tentar que duas das nossas empresas se mantivessem. O que é facto é que, face à nova legislação, o Decreto-Lei 133 de 2013, portanto, no âmbito da Troika, houve quase que uma varredela completa a nível nacional e, portanto, muitas empresas... E a partir daí, entra o Tribunal de Contas, entra o Ministério das Finanças, portanto, há toda uma fiscalização no que respeita às empresas municipais. E, portanto, para mim, isto sossegou-me, digamos assim, sossegou-me a partir daí. Nós perdemos as duas que tínhamos em Paredes, mantivemos só uma, creio eu, na altura, não conseguimos aguentar a outra. E, portanto, era o problema do endividamento e por aí fora. E, portanto, a partir daí, por isso é que eu disse, se fosse antes de 2012 eu não aceitaria, e se fosse remunerado também não aceitaria. E, portanto, o Sr. Presidente fez-me o convite, eu pensei no, e penso nos superiores interesses da minha terra. Eu estou aqui na Guarda há relativamente pouco tempo, vim para cá para colaborar naquilo que fosse necessário. Se efetivamente é que tenho aqui à minha esquerda alguém que já foi Presidente da Câmara da Guarda e, portanto, se atualmente fosse Presidente e me convidasse nos termos em que eu, o convite me foi feito,
0: aceitaria também.
1: Eu aceitaria, porque está em causa o desenvolvimento da Guarda e tudo aquilo que eu puder fazer pelo desenvolvimento da minha terra, eu falo bem.
0: E é importante neste setor da habitação e da gestão da
1: captação de investimento e tudo o resto. Sim,
0: é importante uma empresa municipal.
1: É importante. Porque uma empresa municipal, nos termos em que eu a vejo, agiliza procedimentos. As câmaras são máquinas muito, muito pesadas e, portanto, tem uma gestão mais especializada e, se funcionar bem, como é evidente, agiliza procedimentos, como eu disse, é mais eficiente, é mais rápida, não é? E portanto, tem mais flexibilidade administrativa, que é isso que as empresas. Por isso é que há muitos presidentes de Câmara, não é só a Câmara da Guarda, muitas câmaras municipais têm empresas desta natureza, como é evidente, não é por acaso. E, portanto, os serviços de autarquia tornam-se mais pesados, sem dúvida alguma, e quem passou por lá sabe isso, e eu também passei. E, portanto, por isso é que eu disse de início que nestes termos eu aceitei e de bom grado estar nesta empresa municipal.
0: Agora, defende, por exemplo, que esta empresa deverá gerir de uma forma mais profissional.
1: Passa
0: a expressão, sim, a plataforma logística, por exemplo?
1: Eu não sei, eu reparo, nós ainda, isto foi agora. Isto...
0: A Guarda mantém o nome Plataforma Logística de Iniciativa Empresarial.
1: Sim, pronto, sei.
0: De iniciativa privada, não é? Quer dizer,
3: empresarial.
1: Sim.
0: Ou seja, uma empresa municipal deve também gerir
1: o ato foi agora, portanto, foi a aprovação, nos termos em que é conhecido, na última reunião de Câmara. Ainda não tivemos reunião nenhuma. Eu ainda não falei com o Sr. Presidente da Câmara em pormenores, como é evidente, e, portanto, sobre isso não me vou pronunciar. Na altura própria, direi aquilo que penso, conforme o andamento.
0: Mas uma estrutura que neste momento, a principal, digamos, em termos de parte
1: industrial. Sim, eu percebo o âmbito da pergunta, mas deixe-me que lhe diga, fique muito claro, eu estou aqui para colaborar com os interesses da minha terra. Ponto final. É basicamente isso.
0: Carlos Chaves
1: e não sou remunerado, é esse o aspecto essencial.
0: Carlos Chaves Monteiro, a criação desta empresa é importante? Há necessidade, de facto, da criação de uma empresa municipal para gerir estes dois setores? Não estamos aqui a falar também, mas está incluída a questão da habitação também.
3: Certo. Cumprimento todos os ouvintes da altitude, os meus parceiros aqui, painel, João Gomes, também o Pedro. Muito boa tarde a todos. De facto, eu aqui tenho... carrego também alguma experiência e a gente tem que aprender com os erros. Eu fui o último administrador da Sociedade Plataforma Logística de Iniciativa Empresarial. Ela não existe. Ela já não existe.
0: Existe apenas a denominação, não é?
3: Existe a denominação corrente, porque o estatuto daquela entidade foi extinta. Infelizmente, eu estive nesse processo e sei as razões que levam a extinguir.
0: Porque a Plataforma Logística nunca chegou a ser de iniciativa empresarial.
3: E sabem qual é a primeira razão porque ela não funcionou? Porque a maioria do capital estava na Câmara. Exatamente aquilo que não deve acontecer. Exatamente este processo é um processo, no meu ponto de vista, falhado à partida. Porque são os privados que têm que puxar pela economia, neste caso. Claro que há um papel importante aqui da Câmara. A Câmara deve também juntar os parceiros para poder agregá-los, e designadamente a iniciativa privada, criar condições para nós conseguirmos cativar mais investimento privado. Porque, na verdade, não sei se
0: estamos
3: se recordam...
0: a falar deste processo agora, desta empresa...
3: Eu estou a olhar para o processo antigo e já falhou. Esse processo falhou. Nunca, aliás, passou do papel. Um processo que foi inicialmente bem planeado, mas a verdade é que...
2: Augusto Mateus.
3: Haviam muitos parceiros privados e a Câmara Municipal, ao longo do desenvolvimento do processo, ia libertando a capacidade de decisão e de gestão para privados. Ora, isso nunca aconteceu. Aliás, nem os terrenos passaram alguma vez para a mão dessa sociedade, que maioritariamente ficou sempre pública, mas o objetivo do seu pensador, do seu criador, era que, paulatinamente, fosse dando mais espaço e mais força ao grupo de empresários que se uniram. Porque a partir do momento em que eles investem o seu esforço naquele projeto e sabem que as diretrizes públicas vão perdendo influência, ele ganhará mais energia e mais capacidade de implementação do território.
0: Esse tempo, temos que, temos que, na linha da frente, estavam dois ou três grupos
3: importantes
0: a nível... E com projeção nacional e internacional.
3: Exatamente,
0: que pensar-se-ia serem eles os dinamizadores, de facto, da gestão da plataforma logística, não é? Mas que depois acabaram até por não se implementar naquele espaço.
3: Agora vamos ver este projeto. Aquilo que eu li, nós lemos pelas palavras do seu presidente que vai ter poucos recursos. Depende do que se pretende, mas é verdade que muitas vezes nós fixamos na questão da remuneração ou não, mas esse é o grau de profissionalização que nós vamos dar e na definição dos objetivos que se pretendem. Não basta dizer que vamos tratar dos parques empresariais, muitos ainda não foram criados. Nós temos já um grande parque industrial, empresarial, mas eu ouvi que há o do Mondego, ainda não conhecemos. Ou seja, é evidente que é preciso planear, mas nós já ouvimos há 4 anos que iam ser criados 4 ou 5 espaços empresariais. Em 4 anos o que aconteceu? Ainda não se viu. Vamos olhar para a empresa. Evidentemente tem que ter decisões próprias, distintas daquilo que é a visão exclusiva da Câmara. Do pensamento político, deve agregar esse pensamento político, mas a gestão pública não se coaduna com uma gestão mais profissionalizada e mais privada, se me permite o termo, daquilo que são os objetivos de atração de investimento ao território. E, portanto, estamos a dar um passo, mas que ainda está numa fase muito incipiente.
0: E este argumento da captação mais fácil de fundos europeus, de fundos comunitários?
3: Não é mais fácil, os fundos comunitários estão aí. A Câmara Municipal devia estar dotada de um gabinete de estudo e planeamento e obtenção de fundos comunitários, porque o PRR, nós já percebemos que em termos de habitação vai ficar muito aquém aquilo que foi a capacidade de obter o investimento, de obter fundos comunitários para os investimentos que estão a ser realizados no território. Sabemos que eles terminarão no dia 31 de dezembro de 2026. E basta olhar para o grau de execução física das obras que estão em curso da Câmara Municipal.
1: Posso interrompê-lo, Carlos? Não sei se posso.
0: Sim, podem.
1: Mas concordará comigo que, normalmente, quando são constituídas estas empresas municipais, o que pesa logo à partida é que elas agilizam mais, são mais leves do que para os próprios serviços de autarquia. Concordará comigo?
3: Sim, pode-se agilizar. Dá pelo menos o benefício da dúvida. São sociedades anónimas, com capitais públicos. Mas o modelo que é seguido por muitas cidades no país, e se calhar na Europa, é um modelo de contratação com definição de objetivos de entidades autónomas dos municípios. Eu via mais essa solução como uma boa solução do que propriamente ir, procurar aqui ter algumas soluções nossas, mas cuja dependência da Câmara Municipal, na minha opinião, é muito forte.
1: Mas dá o benefício da dúvida?
3: Dá o benefício da dúvida. Okay. Eu já votei esse processo há uns anos atrás.
1: Exatamente.
3: E votámos contra a questão. Por um lado, as empresas municipais, sabemos a dificuldade que têm em ser autónomas do ponto de vista financeiro, e o Código das Sociedades Comerciais, quem não gerar riquezas, receitas suficientes que suportem 50% das despesas, o Ministério Público, ao fim de 3 anos consecutivos, extingue estas empresas. Uhum, e essa foi também uma das razões que em 2013, e eu conheço
0: agora
3: a extinção dessas empresas...
0: Já agora perguntou ao Carlos Chaves Monteiro. Foi vereador, não é vereador neste momento, mas daquilo conhece do processo atualmente, deste processo da constituição dos órgãos, que foi isso que foi votado no Executivo agora.
3: Eu confio nas pessoas que estão indicadas.
0: Qual seria o sentido de voto?
3: O projeto, aquilo que eu concebo para atrair mais investimento para os espaços empresariais da Guarda, eu sou, e da experiência que desenvolvi enquanto autarca no município, digo claramente que empresas especializadas na área, quer ao nível nacional, quer ao nível internacional, dariam resposta àquilo que é um anseio antigo da Guarda.
0: Não haveria necessidade, então, de uma empresa
3: municipal? Numa empresa municipal, eu não vejo, porque, só para terminar, as empresas municipais vão depender em muito do orçamento da Câmara, vão ficar muito dependentes do orçamento da Câmara, não têm, desse ponto de vista, não é a forma mais eficaz de responder a esta necessidade premente que nós temos termos de atrair investimentos, quer nacional, quer estrangeiro.
0: Doutor Monteirinho, é vereador na autarquia, pelo Partido Socialista. A constituição, digamos assim, da empresa já estava decidida. O que foi agora a votação foi a constituição dos órgãos da administração. O voto foi... o António Monteirinho optou pela abstenção. Porquê? É um benefício da dúvida? É um acreditar que, de facto, esta é uma boa solução para esta gestão da parte empresarial, dos parques empresariais e também do setor da habitação na Câmara?
4: Vamos ao início. Antes de mais, boa tarde a todos. Cumprimento o Luciano Calheiros, que é a primeira vez com quem tenho o gosto de estar aqui a discutir e a falar sobre estes assuntos. Cumprimento também os nossos ouvintes. E começava por dizer o seguinte. A empresa que foi criada, que ainda não está criada. Primeiro ponto. Porquê que isso aconteceu? Como sabem, ocorreu uma votação em que chega à conclusão que havia dois vereadores, um presidente e um vice-presidente do Executivo Municipal que não podiam exercer o voto.
0: Quando o António Monteirinho diz chegamos à conclusão com base em
4: Não, aquilo que eu digo é que a empresa não está criada, porque provavelmente vamos ter que voltar a votar. Exatamente. Uma vez que
0: ainda
4: existe...
0: Ainda que olhando olhando pura e simplesmente para o resultado da votação, temos que, se o Presidente do Município e o Vice-Presidente, o Presidente do Executivo e o Vice-Presidente não pudessem ter votado ou não possam votar na proposta que poderá, e aqui metemos umas aspas, poderá ir novamente à reunião do Executivo, com a abstenção da oposição, a proposta passará. Será aprovada, de qualquer das maneiras. Portanto, em termos políticos, a proposta é aprovada, não é?
4: Vamos lá começar aqui. Ocorreu uma votação. E penso que já é do conhecimento de toda a gente que a votação não podia ter corrido daquela forma. Apesar de, na altura, ter sido levantado pelo vereador, levantou essa questão da incompatibilidade da votação por parte do Sr. Presidente e do Sr. Vice-Presidente, e aquilo que foi dito é que não havia incompatibilidade. E, portanto, votou-se. Mas aquilo a que chega hoje à conclusão é que, afinal, não podem exercer o voto. Porque estão a defender em causa própria.
0: Eles próprios não podem dizer, o voto na proposta.
4: Pode. Exatamente. Pode. Eu digo que ainda não está criada por isso. Penso que teremos que retificar a votação. Mas isso é um assunto
0: exatamente
4: que se vai tratar.
0: O que eu queria sublinhar é, retificando essa votação...
4: Sim, não.
0: Se os dois elementos não participarem na votação,
4: o Partido Socialista,
0: tendo em conta o resultado da votação na proposta, ela será aprovada.
4: Do 7 só vamos votar 4. Acho que nem sequer há maioria para se votar, não é? Como sabem, o vereador não pode votar e considera-se impedido e, portanto, não vota, tirando o presidente e o vice-presidente, ficamos 4 vereadores a votar. Não, o Partido Socialista manterá aquilo que foi a sua coerência, não podia ser de outra forma. 2023 foi aprovada a empresa municipal, havia estudos económico-financeiros, havia um conjunto de pressupostos que nos foram transmitidos à data e toda a gente conhece o processo e sabe aquilo que aconteceu. Agora, o que é importante aqui salientar é o seguinte. O Partido Socialista sempre achou que a gestão dos parques empresariais tinham que ser de uma forma profissional. É? O que o Partido Socialista não votou na altura foi a constituição de um conselho de administração que estava completamente fora da égide do município da Guarda. É? E foi isso que nós... O Partido Socialista se opôs. E agora chegamos à conclusão que o Partido Socialista tinha razão. E porquê que tinha razão? Porque, afinal, houve uma alteração daquilo que era a constituição do Conselho de Administração. Portanto, veio de encontro àquilo que nós tínhamos transmitido. E nós sempre achámos e defendemos, em 2023, foi objeto de uma grande discussão dentro do Partido Socialista, depois que se refletiu nessa mesma votação, que foi dizer, nós consideramos que deve existir um diretor que deve abarcar estas duas áreas da habitação social e da habitação com custos acessíveis, a habitação, e, por outro lado, a gestão dos parques empresariais. Todos nós sabemos que não é sentado numa cadeira que esperamos que os empresários nos venham bater à porta, isso acontece muito pouco e cada vez menos à espera que nos venham bater à porta para se irem instalar na nossa plataforma logística.
0: Faz sentido.
4: Faz sentido. Agora, espero é que aquele que venha a ser o diretor-geral da empresa ou o diretor executivo tenha essa capacidade de ver mais além e a capacidade de aproveitar para transmitir a todas as empresas aquilo que é a mais-valia da Guarda. E a mais-valia da Guarda é uma coisa que pouco nós temos falado e que, com toda a certeza, que junto ao Parque Industrial será aquilo que é o grande polo de atração, que é o Porto Seco. E, portanto, é preciso trabalhar nessa simbiose entre a plataforma logística e o Porto Seco. Duas coisas que é importante frisar aqui, foi aqui aflorado. O Conselho de Administração pode ser renumerado. Há duas pessoas que estão impedidas, que é o Presidente e o Vice-Presidente, não podem ser renumerados, através da lei, do que diz a lei. Meu amigo, pode ser renumerado.
1: Mas
4: a Assembleia...
1: Sim, está bem, mas
4: Assembleia...
1: Quero...
4: Pronto, só a dizer.
0: Os dois vogais podem, geral... em conta que são... não são...
4: Não, estamos a falar do Conselho de Administração. Primeiro o Conselho de Administração.
1: Sim, eu sei que pode.
4: Se a Assembleia Geral assim o determinar... seria renumerado. O Luciano Calheiros já disse que não quer, portanto, abdica disso. Muito bem. Em relação à Assembleia Geral, existem três pessoas, três personalidades, e que terão direito a uma senha de presença em função do trabalho, assim como os vereadores também têm quando vão às reuniões, ao fim e ao cabo, os da oposição têm também direito...
0: Como funciona uma Assembleia Municipal, por exemplo.
4: Exatamente, e os elementos da Assembleia Municipal. Agora, aqui... outra questão que me parece muito importante e convém realçar. Esta empresa municipal, da forma como nos foi apresentada numa fase inicial, não mereceu a nossa concordância ao nível do Conselho de Administração, mas agora merece porque vem de encontrar aquilo que o Partido Socialista defendia. Depois, o segundo aspecto é a questão do financiamento. Nós temos que olhar para isto do ponto de vista macro. Isto não é só criar empresas, isto não é só meter funcionários, isto não pode ser olhado só desta forma. Nós temos que olhar para o ponto de vista macro. E já tive a oportunidade de transmitir isto ao Presidente várias vezes em reuniões de campo. Nós temos de definir objetivos. A nossa despesa em relação aos recursos humanos é uma despesa cada vez. Portanto, é uma despesa fixa e cada vez tem aumentado mais. No nosso entender, tem que se balizar. Ou seja, do ponto de vista macro, nós não podemos dizer agora metemos mais 4 ou 5 funcionários. E a despesa continua a aumentar substancialmente. Nós estamos
0: que,
4: a falar
0: que
4: em 35%.
0: Ainda que a Câmara já tenha dito, tenha
4: 35%
0: sublinhado
4: de receitas
0: que...
4: correntes é gasto em despesas com o pessoal.
0: Tenha sublinhado que a estrutura vai ser uma estrutura
4: agora vou aí
0: mínima, digamos é isso, assim, em termos de gastos.
4: É aí que eu agora vou chegar. Primeiro aspecto que me parece importante, o Carlos Chaves já aflorou isso, que é a questão do financiamento da empresa municipal. Se olharmos do ponto de vista macro, nós estamos a falar de mais uma receita que é retirada ao município para ir para a empresa municipal.
0: Claro.
4: Repare, eu disse ao Presidente da Câmara, nós estamos a desmantelar o financiamento da Câmara. Ou seja, retirámos todas as receitas que tínhamos com a água para a APAL. Agora vamos retirar todas as receitas que temos da habitação social. O Presidente da Câmara disse que é uma verba pequena. E também do parque, do aluguel, do parque TIR.
0: Dos parques, sim.
4: Ao fim e ao cabo, e dos parques, e a venda dos lotes. Agora, há aqui uma questão que é, eu falei no património, há património que tem que ser cedido a esta empresa, senão não tem sustentabilidade financeira, e se não tem sustentabilidade financeira, não é aprovada. Em termos do Tribunal de Contas. Portanto,
0: de qualquer forma, o contrato de programa ainda não foi...
4: Sim,
1: esta empresa foi aprovada no Tribunal de Contas.
4: A empresa foi.
1: Já está aprovada, em 2024.
3: Porque isto terá ido no sentido...
0: O contrato de programa que vai definir as verbas, vai definir as diretrizes...
4: E o património que vai ser, é só a nível das
1: terras... António, posso interromper? E vocês sabem muito bem como é que funciona o Tribunal de Contas. Eu quando estava na Câmara, por vezes até me arrepiava. Aquilo é mesmo, é minucioso, aquilo é mesmo o limite máximo, digamos assim, daquilo que é a transparência. E, portanto, Ou seja, uma aprovação do Tribunal de Contas para esta empresa diz muito do mérito da mesma.
4: Sim. Depende do estudo de viabilidade económica. Lá está.
1: É o estudo de viabilidade.
4: Enquanto cá a Paulo, não suscitava qualquer dúvida, as receitas que tinha com a água.
3: Mas ainda suscitou, porque o consultor... Quando é que começa a ser equilibrado o sistema?
1: Lembras-te do consultor do professor Pedro Mota e Costa, quando ele veio apresentar a empresa. Eu até o questionei na altura. Tem algumas questões, porque eu, as empresas municipais, já comecei por dizer exatamente isso. Por isso é que pus aqui o 2012, porque era anterior às alterações. E, portanto, quando ele veio apresentar, eu pus duas ou três questões, ele foi perentório, eu confiei na pessoa, e por isso acho que também é uma mais-valia termos aqui um consultor que está dentro destes assuntos. Sim. E, portanto, foi importante para o lançamento da própria empresa. A aprovação do Tribunal de Contas é um segundo ponto importante.
3: Em teoria,
1: e agora vamos dar o benefício da dúvida. A vossa abstenção, eu até percebo, mas já fizeram aqui uma evolução também. Já fizemos tudo.
4: Não. Aí é que está o grande erro. Nós sempre defendemos... Nós, em relação a isso, aquilo que foi chumbado foi o conceito de administração.
1: Certo.
4: Que, no nosso entender, era uma despesa acrescida sem essa necessidade.
1: Eu lembro-me.
4: Mas houve duas
5: votações. Na altura, o PS aprovou a criação da
4: empresa municipal.
5: Exatamente.
1: Depois foi a minuta.
4: Veio o conceito de administração.
5: Exatamente. Pelo vereador Luís Couto, que agora.
1: Vai
5: ser presidente da Assembleia.
4: Nós fizemos duas votações. Atenção a isto. Na criação da empresa, há duas votações. Primeiro é o representante do município na Assembleia Geral.
1: Certo.
4: E aí. É o Presidente da Câmara, com o qual nós concordámos e votámos. Eu agora já não consigo precisar, mas acho que foi por unanimidade. Tenho a certeza.
1: Faz sentido que seja o Presidente da Câmara.
4: Claro que sim. Faz todo o sentido. Todo o sentido. Por isso mesmo nós votámos favoravelmente.
1: Certo.
4: Pronto. Eu penso que votámos todos. Não posso deixar ficar aqui esta dúvida. Mas penso que o PSD acompanhou também isso. E depois houve a segunda votação, em que há a apresentação do Conselho de Administração e há também a Assembleia Geral.
5: Não, a oposição chumbou.
4: Estamos a falar desta reunião, desta reunião de Câmara.
5: Sim.
4: O primeiro é representante do município na Assembleia Geral, que é o Presidente da Câmara, e a segunda votação é o Conselho de Administração e a Assembleia Geral. E aí nós abstivemos-nos. Pronto, explicamos porque é que nos abstivemos e apresentámos o conjunto de argumentos. Agora, parece-me que para ter sucesso, esta empresa tem que ter alguém com capacidade para com conhecimento necessário para gerir estas duas matérias, a questão da habitação e a questão dos parques industriais.
1: Sim,
4: até porque, só aqui salientar uma coisa, esta semana, até por acaso, foi a venda dos lotes daquelas empresas de cerveja que vinham fazer um grande investimento Na cidade da Guarda, na plataforma logística, e portanto agora foram vendidos esses lotes a uma empresa de transportes, com a qual eu concordei totalmente, não é? Só podia ser assim, até porque já se tinham passado 4 anos e evitou-se aqui mais um litígio em termos administrativos e de tribunal, que iria levar muito tempo para se voltar à normalidade.
5: Ora bem, na reunião de Câmara, também desta semana, o Executivo aprovou por unanimidade a criação de um grupo de trabalho para elaborar a candidatura do Centro Histórico da Guarda a Património Mundial da Unesco, um processo que só avançará depois de toda aquela zona histórica, o Centro Histórico, ser reabilitado. Entretanto, a coligação liderada pelo PSD propôs que até lá a autarquia apresente uma candidatura da Guarda à Capital Portuguesa da Cultura, aproveitando o trabalho desenvolvido naquela anterior candidatura
4: da Guarda à
5: Capital Europeia, a Capital Europeia da Cultura. Mas vamos então por partes. A primeira parte, candidatar o Centro Histórico a Património Mundial da Unesco. Agora começo pelo António Monteirinho, que acabou de falar. E damos a volta ao contrário.
4: Vamos lá ver, é um bom desígnio candidatar a Guarda, o seu centro histórico, à Unesco, a Património Mundial da Unesco. Há um caminho que tem que se fazer.
5: Quando se fala nisto de candidatar o centro histórico a Património Mundial, o comum dos cidadãos mentalmente olha para aquele espaço todo, aquela zona histórica...
4: E diz que nem sequer se devia começar.
5: Nem pensar.
4: Bom... Vamos lá ver, olhando para isso...
6: Portanto, mas o caminho tem que começar de algum lado.
4: Exatamente, o caminho foi aquilo que dissemos ao Presidente da Câmara. Podíamos estar aqui a discutir qual é que era o melhor caminho para concretizar esse signo. Esse signo está lá, nós sabemos qual é o objetivo a atingir, agora qual é o caminho que nós temos que fazer para atingir esse objetivo. E, portanto, eu disse, podíamos estar aqui a discutir, uns diriam só para o ano, outros diriam já devíamos ter começado mais atrás, mas há uma coisa que tem que resultar isto. Há um início, este é o início, há um levantamento que é necessário fazer de tudo, portanto, e essas equipas vão fazer esse levantamento, há um estudo que serve de base para depois se definir o caminho restante. Não é? Dizer, e até
6: aquele com plano, metas. Aquele plano foi apresentado a... É válido para isto, não é?
4: Pode ser aproveitado para... através desses
1: todos
4: planos.
1: Os estudos que haja.
4: Exatamente.
1: Que é,
4: mas acho que é importante isto. Nós, quando queremos convencer o nosso eleitorado, ou os guardenses, para este desígnio, temos que começar por algum lado. E nada melhor do que fazer um estudo, apontar os argumentos necessários para depois dizer este é o caminho que nós vamos trilhar para alcançar este desígnio. E, portanto, eu disse ao Presidente da Câmara, não vou estar aqui a discutir se devia ter sido o ano passado ou se só daqui a 2 ou 3 anos. Não. Há um caminho, se o Presidente politicamente assume o caminho que está a definir, e, portanto, nós cá estaremos para ir acompanhando, mas todos nós concordamos que tem que começar por algum lado e começa por este levantamento, este estudo que servirá de base para definir um conjunto, eu diria, primeiro calendarizar todas as iniciativas que são necessárias ou todas as intervenções que são necessárias fazer. É preciso é cumprir depois. Agora, isto é um plano para daqui 20 anos, 25, 30 anos. Portanto, já será com outro Presidente da Câmara, com toda a certeza, não? Sob o ponto de vista de que não é possível em 4 anos, não é possível em 8, não é possível em 12.
6: Mas há um trabalho pelas condições. Fica feito.
4: Exatamente. É um conjunto, é um estudo que é necessário começar. E, portanto, concordámos e votámos favoravelmente este início.
6: Carlos Chaves Monteiro.
3: Eu tenho algumas reservas. Primeiro, há que dizer que há cidades, vilas, que designadamente cidades e vilas Fortaleza...
6: De que mesmo daqui reservas, a 10, 20 reservas, anos, como diz António Monteirinho...
3: Não, as minhas reservas é o seguinte. Nós podemos disparar em muitas frentes e falar das coisas. Mas importa saber aquilo que é um caminho a traçar e que vamos concretizar. E essa é a minha grande dúvida na gestão autárquica que nós estamos a passar. Eu vejo falar de cidades de desporto, vejo falar de capital agora nacional,
1: da cultura,
3: no âmbito também de património do Centro Histórico da Unesco e outras. Isto é tudo positivo. Em teoria, temos que, de facto, fazer aquilo que as outras cidades fazem e perceber onde é que nós temos, em termos competitivos, mais valias para desenvolver e tentarmos ganhar diferença e ganhar aqui valor nessas iniciativas.
6: Deixa-me fazer aqui só uma comparação, utilizando aqui uns termos futebolísticos, ou seja, só pode ganhar um troféu quem chegar à final.
3: Pois.
6: Percorrer esse caminho. Se não for
3: temos
6: o caminho
3: focar,
6: percorrido,
3: tem que haver foco.
6: Ninguém pode ganhar um troféu se não estiver na final, é isso?
3: Claro, porque a preocupação com o Centro Histórico nestes últimos 5 anos, qual foi? Nós temos uma... Todos nós gostamos da nossa Praça Velha. Quem nos visita também gosta de ver a nossa Sé Catedral, mas fica triste ao ver todos os edifícios que nos envolvem. E, na verdade, qual foi o incentivo, qual foi a dinâmica do Executivo nestes últimos 4 anos no Centro Histórico, em particular da Praça Velha? Apesar, quer do Partido Socialista, quer do Partido Social Democrata, ter, por diversas vezes, perguntado como é que está o procedimento para lançamento da obra do Soar dos Sabores, da Casa da Legião, foi feita uma pesquisa pública, um referente público sobre as finalidades que se pretendia para a Casa da Legião, o mesmo é dizer as compras que foram feitas sucessivas, quais são as finalidades, os objetivos que se pretende. E, na verdade, a resposta, até hoje, ninguém sabe. Ora, querer ser património mundial da Unesco, o Centro Histórico, correto, até porque temos um Centro Histórico que, em potência, tem...
6: Com uma judiaria...
3: A judiaria das mais antigas do país, mas vemos a evolução. Já não vou falar de Belmonte. Trancoso, há 10 anos atrás, há 8 anos atrás, fez um desenvolvimento de iniciativas ao nível da judiaria, que não está próximo de Belmonte, mas no distrito, será o segundo melhor projeto, mais bem conseguido, ao nível deste setor da arte e da arquitetura judaica. Portanto, a Guarda, que tem um potencial, até podíamos dizer que temos duas judiarias, a antiga e a nova, temos edifícios com traça muito bem determinada a identificar estes períodos históricos, falou-se muito, eu próprio fiz parte do falar, mas a verdade é que o tempo passa. Lembro-me do arquiteto Sarabia em 2005 ser também uma das pessoas que estava à frente do projeto da judiaria. O que é que aconteceu? E isso é que me preocupa na Guarda. Vamos disparando em várias direções, mas não conseguimos efetivamente criar um rumo que seja motor do nosso desenvolvimento nos próximos 10, 15, 20 anos.
6: Esta meta, e depois já vou questionar também Luciano Calheiros sobre isso, esta meta de já queremos ser...
3: é positivo, mas há outras vilas.
6: É uma meta para depois esse trabalho ser desenvolvido nesse sentido?
3: Tem que começar já, se queremos ter uma meta daqui a 10 anos,
6: ou daqui... E não andar...
3: Não podemos, digamos, na minha opinião, isso mesmo, porque há cidades e vilas, como eu referi, por exemplo, ao nível das cidades de Fortaleza, Almeida faz parte de um projeto... tanto quanto sei, de outras cidades abaluartadas e de Fortaleza para candidatar a património histórico da Unesco.
6: E é um processo que já se arrasta também.
3: Já se arrasta há muito tempo. Portanto, começar, o que importa é, de facto, iniciar o caminho. Depois logo se vê quando chegamos. Mas esse foi o processo que inquinou, até pelas lideranças que vieram após o executivo que esteve à frente da Capital Europeia da Cultura. E digo muitas vezes isto que é importante, o compromisso que existiu de todos os partidos da Assembleia Municipal, e reparem, a primeira pessoa que veio dizer que não servia nesse projeto foi o vencedor das penúltimas eleições. Ora, para o júri que avalia o grau de compromisso das forças políticas num projeto que se iniciou em 19 para terminar em 2027, o presidente então, que devia dizer e dar toda a coragem ao processo e confiança ao júri para decidir, diz, eu não me revejo nisto. Mas a verdade é que hoje percebemos que o governo vai financiar, e esteve a financiar, aquelas que não saíram vencedoras do projeto Capital Europeia da Cultura de 2027, apoiou três, Braga, Aveiro, não me recordo a outra, que foram quase uma sequência automática não ter ganho o primeiro lugar, mas foram as duas escolhidas pelo governo. E neste momento já tem que se candidatar todas as cidades portuguesas ao projeto Capital Nacional da Cultura. E portanto, claro que aí já há trabalho feito. Já há um trabalho feito. Não temos só o património cultural. Já há projetos que foram desenvolvidos que ficaram a meio. Portanto, como já há um trabalho desenvolvido, se calhar estamos mais próximo de um resultado mais positivo. E, portanto, daí focarmos em objetivos muito pragmáticos
6: para atingir esses fins. Bem, também estamos a falar de uma capital portuguesa da cultura, não estamos a falar
3: de uma capital europeia.
6: De candidatar uma área ou um espaço a património
3: mundial
6: da humanidade, claro. Que são coisas mais completamente complexas. Sim, sim, sim. Luciano Calheiros, tem pernas para andar?
1: Vamos lá ver uma coisa. Eu, sobre esta matéria, claro que fiquei agradado com a ideia e dizer-vos o seguinte. Todos concordaremos que um autarca, seja quem for, tem que ser ambicioso. Nós temos que ser ambiciosos. Temos que pôr a coisa sempre para cima. Temos que querer sempre mais. É evidente que há decisões, há opções...
6: Ou seja, o que se conseguir é positivo.
1: É evidente, há opções que nós tomamos, e eu trabalhei com um autarca desse, e tive todo o prazer, trabalhei 12 anos, com alguém que tinha imensos projetos, nem todos foram concretizados, alguns caíram, como é evidente, e caíram projetos importantíssimos, mas concretizamos outros. Se nada fizermos, então é que nada acontece. E, portanto, eu fico, congratulo-me, e acho que todos aqui devemos estar satisfeitos com esta iniciativa do Centro Histórico.
6: E o Executivo aprovou por unanimidade.
1: Vamos lá ver, exatamente.
6: Entraves, pelo menos...
1: O Carlos Chaves disse aqui uma coisa que é importante, o Monteirinho, que tem a ver com a história rica que nós temos. A Guarda é rica, nós temos uma história importantíssima e, portanto, temos que a potenciar. Ou seja, nós temos 17 locais em Portugal que são património da Unesco. Nós temos cidades como Guimarães, Évora e Porto. O Porto tem o turismo que tem, até tem turismo a mais, turistas a mais. Ainda ontem, à tarde, tive a oportunidade de ver isso.
6: E o Porto tem vários locais património da Unesco.
1: Pois tem. Ainda ontem estive em Miragaia, na freguesia do Porto, que é importantíssima. As pessoas atropelavam-se naquelas vielas e não sei o quê. Claro que depois há o turismo local, o turismo de habitação e não sei o quê. Aquilo já está tudo desvirtuado e é preciso ter muito cuidado. E concordo contigo, António, que o plano tem que ser muito bem feito.
7: tem que ser muito bem gizado. Claro que o tempo que vai demorar pode ser mais ou menos, dependendo da equipa que se constituir, como é óbvio, não é? Quero que é o Hélder Sequeira que vai conduzir para já este processo, com mais alguém, mas eu conheço o Hélder.
8: Funcionários todos da autarquia.
7: Sim, pronto, exatamente, mas na condução do processo. É o Hélder. Para mim é um sinal de garantia também, porque é alguém que conhece muito bem a Guarda, que tem trabalhos feitos aqui na Guarda.
6: Investigador nesta área.
7: E portanto, eu estou convencido que as coisas podem correr bem. É evidente que deste título o que é que advém? Todos sabemos o que é que advém. Advém notoriedade para o território, Évora ou Guimarães, não é? Não são hoje, são muito diferentes daquilo que foram, e beneficiaram com muitos fundos europeus também. E portanto, este projeto dá prestígio, dá dinheiro, dá investimento, potencia o turismo, se potencia o turismo, a economia local também beneficia com isso, que é preciso dizer-se, como é evidente, e portanto há aqui uma série de fatores, há uma série de situações que revertem a favor da Guarda. E portanto agora é evidente que isso pode levar mais tempo, pode levar menos tempo, pode ser conduzido de uma maneira ou de outra. Eu estou em crer que temos património e temos que o trabalhar. Temos que o trabalhar. Há muita coisa que é preciso trabalhar, que já foi dito aqui, e eu estou plenamente de acordo. Temos que investir.
8: Há matéria-prima.
7: E eu fico muito agradado com esta ideia. Para mim foi uma... Eu não fazia ideia. Portanto, daí que vocês tenham aprovado por unanimidade, acho que ninguém está contra uma coisa destas.
3: Claro,
7: a Guarda tem massa crítica, e acho que as pessoas percebem isto muito bem. Agora, vamos ver, isto vai levar tempo, mas estou convencido que os autarcas, as pessoas envolvidas, irão no melhor sentido. É isto que eu tenho
6: portanto,
7: a dizer.
6: Fico muito agradado. A requalificação,
7: sim, tudo ajuda.
6: Aquilo
7: tudo
6: que
7: ajuda.
6: Nós aguardamos há muitos anos.
7: Agora, se nada fizermos, é que nada acontece. Isto aqui, para mim, é lá para ali, isso, como é evidente, mas é isso mesmo.
6: Ora, viramos a página e vamos agora falar de política ou partidária. No Partido Socialista vamos ter eleições para as concelhias e também para a Federação Distrital. Alexandre Lote já confirmou que vai recandidatar-se a um quarto mandato. Para a concelhia da Guarda há dois jovens na corrida, João Vaz e Diana Santos. Isto é um sinal de vitalidade, de verdadeira renovação no partido, na Guarda? Ou é um sinal também que os quadros mais antigos não estão disponíveis para avançar nesta altura do campeonato? Monteirinho.
4: Eu começaria, então... chegou a altura do Partido Socialista ter o seu processo eleitoral e democrático, como acontece na maior parte dos partidos políticos, e começaria aí a falar sobre a Federação. Por acaso, há aqui uma distinção que nós temos que fazer. O atual Presidente da Câmara não tem que sujeitar nenhum partido político, nem nenhuma votação de uma concelhia, nem nada disso. Isso é mau para a democracia, mas pronto, são opções que se fazem. Agora, o Partido Socialista, começando pela Federação, Alexandre Lote, por acaso, teve a amabilidade de me telefonar, perguntar qual era a minha opinião sobre isso, e eu transmiti-lhe que achava que tinha todas as condições para fazer uma recandidatura. Vai fazer o quarto mandato, portanto é o último mandato em que vai entrar, e eu gostaria de dizer acerca disso que as lideranças e os projetos não se medem só pelos resultados. Também se medem pela capacidade de transmitir a quem nos ouve, e neste caso todas as populações do Distrito da Guarda, que o projeto do Partido Socialista é aquele que é o mais indicado para continuar o seu caminho e a desenvolver-se na defesa daquilo que é o chão comum da população do Distrito da Guarda. Por isso mesmo disse o Alexandre Lote. Há aqui uma diferença em relação, por exemplo, a mim, agora entrava diretamente em relação àquilo que são as eleições para a concelhia. Eu tomei, ao nível pessoal, a decisão de que eu já não queria ser mais candidato. Primeiro, porque já não existia motivação. Segundo, porque o projeto se esgotou. E terceiro, porque acho que já não tenho energia suficiente. Isto é ao nível pessoal, sob esse ponto de vista. Mas também existe, ao nível político, uma mensagem clara da minha parte. Primeiro, não estou agarrado. Eu teria a possibilidade de ser novamente candidato. Não estou agarrado ao poder. Primeira mensagem. Segunda mensagem que eu considero importante. Vamos entrar num novo ciclo em que vai culminar nas eleições autárquicas daqui a 3 anos e meio, e eu acho que, sendo só...
6: Este primeiro mandato será Quem ganhar terá,
4: uma preparação,
6: digamos que, um trabalho mais interno do que propriamente, porque não há eleições no horizonte destes dois anos.
4: Exatamente.
6: Nem legislativas, nem autárquicas, exatamente, nem presidenciais, nem europeias. Portanto, não há nenhuma, não é? À partida.
4: Se eu voltasse a ser novamente candidato, estaria a ocupar este lugar há mais dois anos. E quando eu saísse, porque já não podia ser mais candidato, entraria uma equipa nova que teria cerca de um ano para fazer um projeto de candidatura autárquica. Eu não considero isso que esteja em cima...
6: Essa foi uma das questões...
4: Foi uma das principais razões que me levou. É ter agora a oportunidade de haver uma conselhia nova, um projeto novo, que possa culminar numa candidatura às autárquicas daqui a quatro anos. Eu seria um impedimento para que isso surgisse com toda a normalidade. E por isso é que eu estava a dizer...
6: E o António Matarinho já vai manifestar, ou já manifestou, particularmente, e vai manifestar publicamente o apoio a um dos dois jovens candidatos.
4: Eu ainda sou o presidente da Comissão Política e vou ouvir os dois projetos. Já tive a oportunidade, pelo menos de um dos projetos, ter acesso a ele. Eu irei, em altura oportuna, dizer qual é o meu candidato e quem é que eu apoio. Mas não é agora, ainda não é o momento para eu fazer isso.
6: E sobre esta independência juventude, até...
4: Acho que sim.
6: Eles não vão levar mal nós estarmos a utilizar estas expressões, mas
4: claro que não, claro
6: dois,
4: que não.
6: Os dois candidatos jovens.
4: São jovens.
6: Não é muito normal nas estruturas, ou não tem sido muito normal ou habitual nas estruturas partidárias do Conselho da Guarda.
4: Acho que vocês definiram muito bem.
6: Aparecerem dois
4: candidatos. É um sinal de vitalidade e de renovação. Portanto, eu acho que isso é importante. No meu entender, há aqui dois ou três aspectos que seria importante realçar. São os dois jovens, são os dois, compreendo que os dois têm graus de maturidade em termos do nível da competência e da experiência diferentes.
6: Já
4: têm alguma experiência? Já têm, mas são diferentes. Considero também que, e isso parece-me óbvio, que são meus camaradas e, portanto, jamais iria desqualificá-los ou coisa assim do género. Isso não estaria ao meu nível e, portanto, eu faço sempre isto de uma forma elevada. Agora, evidentemente que eu tenho a minha preferência. Eu acho que, dentro dos dois candidatos que estão a concorrer, eu acho que existe um candidato que, tendo trabalhado comigo nas últimas eleições, tendo sido um braço direito nas eleições autárquicas, reconheço capacidade, competência, seriedade, lealdade para desenvolver um bom projeto. E assim sendo, eu acho que estamos no bom caminho, o Partido Socialista está no bom caminho, está numa fase em que tem que se afirmar para os próximos quatro anos, apresentar um projeto que possa agregar dentro da sociedade civil e das populações e dos guardenses e que possa ter uma expressiva votação daqui a três anos e meio, e portanto, assim sendo, sinto-me realizado. Só gostaria de deixar uma pequena nota. O Partido Socialista funciona da seguinte forma: tem o seu secretariado, que emana as diretrizes políticas,
7: que é o
4: tem
7: a sua,
4: exatamente, tem a sua conselhia, que é o órgão
6: ambos
4: consultivo.
6: Ambos fazem parte do secretariado, não é?
4: Ambos fazem parte do secretariado, acompanharam. O João saiu há pouco tempo porque o João deixou de ser o líder da juventude. Eu agora não consigo precisar, meio ano.
6: E por inerência deixou de ser
4: okay. do secretariado. Mas só para dar uma noção daquilo que é o trabalho do Partido Socialista. Pessoas às vezes, e houve aí algumas críticas que eu não compreendi muito bem, mas não posso deixar de dizer isto. O Partido Socialista reúne pelo menos de 15 em 15 dias. E quem é que reúne? Reúne o seu secretariado e reúnem os membros da Assembleia Municipal. E o que é que nós fazemos? Nós discutimos todos os pontos da agenda da Ordem de Trabalhos que vai à Câmara na segunda-feira.
6: Já agora, António Matarinho, deixa-me esclarecer que isto tem a ver com uma crítica feita pelo candidato João Vaz, em declarações à Rádio
4: sim,
6: Altitude,
4: disse.
6: Que acusou a atual estrutura, a atual Comissão Política, de não convocar reuniões estabelecido nos estatutos, creio.
4: Pronto.
6: Isto é só para os ouvintes perceberem...
4: Sim, exatamente, convém. Mas o Partido Socialista reúne de 15 em 15 dias, antes da reunião de Câmara, às vezes pode ser a semana seguinte, outras vezes pode ser três semanas, em função daquilo que são as reuniões de Câmara, e discute todos os pontos da Ordem de Trabalho. E é nessa discussão que nasce depois o sentido de voto do Partido Socialista, aquilo que é a nossa base comum, a nossa matriz ideológica, e a partir daí as suas ramificações, concretamente ao nível local e da Guarda. sempre com o intuito de que nós estamos num partido político, temos a nossa ideologia, mas acima de tudo está à guarda e em primeiro lugar está à guarda. E por isso mesmo, são dois bons candidatos, é a revitalização, é a vitalidade do Partido Socialista.
6: E no dia 19 de, junho,
4: esperemos que corra tudo dentro da normalidade no dia das eleições. Ainda é um processo que tenho que ser eu a conduzir e vai acontecer com toda a certeza.
6: Vai haver também eleições para a Conselhia do PSD, mas de qualquer forma hoje estamos aqui a debater a questão do PS. Carlos Chaves Monteiro, há dois jovens na corrida,
3: certo.
6: Sim, à Conselhia do PS da Guarda. Significa aqui uma digamos que uma mudança de algum rumo geracional, exatamente.
3: Também é um pouco sinais dos tempos. Ou seja, embora nós muitas vezes costumamos dizer que os jovens estão afastados da política, e de facto os estudos têm demonstrado que os jovens estão, se calhar, mais perto da política que alguma vez tiveram. Têm outras formas de fazer política e de ouvir o que se passa na política. E essa é a questão que marca a diferença entre as gerações como a nossa e as gerações atuais. E vejo com bons olhos, conheço os dois, sendo do Partido Socialista, mais a Diana, muitas vezes como cidadã, depois lembro-me dela começar a militar no Partido Socialista, mas como cidadã, tomar voz na Assembleia Municipal.
6: E anteriormente no Partido Comunista, foi? Creio.
4: Tinha militado.
3: Eu recordo-me de não pertencer a nenhum grupo partidário e ter a iniciativa de apresentar moções e ter o seu pensamento crítico nas assembleias municipais, muitas delas com bastante substância, e ver jovens que afirmam um sentido, uma verdade em que acreditam no meio da comunidade e da sociedade, mostram valor, mostram que estão preocupados com aquilo que o rodeia. E claro, quando se tem bons princípios, como costuma dizer, o corolário

0: próximo daquele
1: é uma espécie
0: que está
1: de mote, e diria aqui aquilo que o Monteirinho acabou de referir. É isto que é preciso na política. Percebeu o seu tempo. Disse aqui com grande humildade que estava cansado, eu acho que não, mas é uma expressão que ele usou, acho que ainda tem muito para dar à política,
2: claro, mas
1: esta visão e este saber estar na política é importante e serve de exemplo. Quer dizer, aquilo que eu vejo de pior na política é de facto esgrimir argumentos internos e discutir publicamente aquilo que são as lideranças, os atos eleitorais, como o meu partido está a fazer na Conselhia. É algo que eu não me revejo nisso, tenho que o dizer. Porque a minha visão da política...
0: Eu subscrevo também.
1: A minha visão da política, os partidos e a forma de fazer a política internamente é uma antecâmara de um potencial governante, de um potencial autarca. Ora, é aqui que nós temos que perceber os sinais de quem lidera os partidos. E quando alguém diz a um companheiro de partido e até de forma veemente divulga atos que não têm, podem acontecer, ou entrar numa urna um voto a mais, há que perceber e perguntar ao presidente da mesa eleitoral porque é que isso aconteceu. Isso sim, é uma questão interna, é aqui que se deve debater. E por que não ter a percepção, independentemente de haver um lapso, um erro, porque não quem está ao fim de 2, 4, 6 anos e dizer assim, há alguém que tem um projeto novo, um projeto diferente de quem estava, somos todos do mesmo partido, e deixar que outras ideias, dentro daquilo que é a matriz ideológica, possa percorrer o seu caminho. A pior coisa que pode acontecer é, de facto, aquilo que eu hoje assisto no meu partido, que é estar a discutir processos eleitorais, e pior, é a falta de previsibilidade. É que há um órgão que se manifestou e diz que os cadernos eleitorais são estes, e depois, em pouco tempo, os cadernos eleitorais já são outros. Esta falta de previsibilidade, de segurança, de transparência nos processos, não é própria, não deve fazer parte dos partidos. Eu não me revejo nisso.
3: E a imagem que passa para o cidadão é de que...
1: De desconfiança naquilo que se nos partidos
3: fazem. Luciano Calheiro, estamos sobre as 6:30. Queria também a sua opinião
0: sobre... Muito rapidamente, eu também não quero muito meter aqui foi essencial alheia, como costumo dizer, porque isto é matéria do Partido Socialista, mas...
3: Claro, mas não deixarei... Naquele aspecto de serem dois jovens...
0: Sim, eu comento com todo o gosto, porque são dois jovens que eu conheço, tanto a Diana como o João. O João...
3: Ainda que das listas vão fazer parte históricos...
0: É sempre bom nós, eu aprecio o desprendimento do António Monteirinho. Falou-se aqui em vitalidade, em renovação, mas há aqui um mas, e atenção, eu sou pela juventude, como é evidente, e os partidos, e o Partido Socialista, que é um partido de oposição e que esteve aqui 40 anos no poder e que entretanto saiu e está a fazer aqui um caminho, como é evidente, e terá que o fazer, porque o calendário não é favorável ao Partido Socialista. Mas já que falo em calendário, e aqui é que está o mas, é que muitas vezes, eu já vi muito jovem ser usado, atenção, e não estou de modo nenhum a falar de ti, estou a falar no geral.
2: Eu saio por vontade própria, não é usar ninguém.
0: Tu deste aqui, eu registrei o teu desprendimento, é isso que eu estou a dizer. O meu mas vai nisto, é que estes jovens vão disputar aqui um ato eleitoral num período em que o Partido Socialista, primeiro, é oposição e não tem nada para dar, não tem nada para distribuir. Isto é assim, é assim que a política funciona. Não estou a dizer que estou de acordo, mas é assim que as coisas funcionam. Está na oposição. Segundo, não há eleições. É um período em que não há eleições.
3: No primeiro
0: não há
3: mandato
0: disputa,
3: não há
0: de nada. Pois não. E eles têm...
3: No primeiro mandato, ou seja, neste mandato próximo não há eleições.
0: E eu tenho receio, e é um justo receio, porque isto já aconteceu noutras localidades, onde eu estive, e já passei por muita coisa, já fui jovem também, e eu já vi muita coisa. Ou seja, já vi os jovens serem os maiores, os bons da fita, mas muitas vezes são usados e, portanto, podem não chegar à meta. Um deles vai, ganhar, certamente. Agora, independentemente das intenções e do trabalho que o vencedor possa fazer, pode não ser suficiente para chegar lá, percebe? Porque, entretanto, há eleições, o calendário muda, e depois há outros protagonistas que se aproximam. E isso aí,
3: Porque há outros objetivos.
0: Muitas vezes acontece isto.
2: Mas só acrescentar aqui uma coisa em relação àquilo que disse o Luciano, e para que fique claro. O Monteirinho não será candidato à Conselhia daqui a 2 anos.
0: Mas eu não disse
2: isso. Em princípio, eu não vou dizer que desta água não beberei, mas em princípio não voltarei.

0: Eu tenho um princípio para mim que é: não regresse ao local onde já foste.
1: Já me fui.
0: Eu fiz o meu trajeto, dentro da concedia, e este é um capítulo encerrado. Dificilmente voltarei.
1: Mas eu não estou a falar.
0: Pronto.
1: De...
0: Não, mas
1: estou
0: eu estou a dizer.
1: Em tese.
0: Pois, não. Já aquela questão de haver daqui a 2 anos outra vez eleições. Não, eu estou a sair, porque acho que devem construir um caminho que culmine
1: mas
0: numa candidatura.
1: Não, era uma
0: não é para ele.
1: Não,
0: é
1: eu
0: sei.
1: Não era uma.
0: Não,
1: eu
0: sei,
1: sair, mas há outros.
0: Outros. Mas aproveita-se a oportunidade. Eu só quis já esclarecer a minha posição. Nas pessoas
1: mas eu
0: da conversa,
1: isto,
0: não.
1: Intervenção inicial.
0: Claro, não deduzissem que eu agora estou a empurrar alguém para a frente e daqui a 2 anos
1: não é isso,
0: volta a aparecer.
1: Não, nada disso.
0: Não, as pessoas podiam deduzir esse tipo de coisas.
1: Claro,
0: então,
1: sim,
0: é só para deixar.
1: Bem
0: e só dizer uma coisa:
1: mas não...
0: o meu respeito pela juventude foi total.
1: Certo.
0: O líder da juventude teve um lugar, só para terem uma noção, o líder da juventude foi em 5º lugar para a Assembleia Municipal. O do PSD, não querendo ter também a foi licenciar a alheia, em 10º não sei quantos. Não, tem que haver, no meu entender, tem que haver sempre respeito pelas estruturas que constituem os órgãos do partido. E, portanto, era o João Vaz e, na altura, foi em 5º para a Assembleia Municipal. Respeito total. Agora, ele saiu há pouco tempo da Juventude Socialista. E, portanto, são 2 bons candidatos.
1: Ok,
0: entendeu
1: estamos,
0: preferência por um
1: gastámos um pouco de tempo a mais nestes temas, até agora neste programa. Vamos fechar. Eu pedia-vos uma outra nota final que tenham trazido na algibeira, mas juntava mais uma à mesa, que é a questão do encontro entre o Xi Jinping e Donald Trump. Este encontro bilateral Estados Unidos-China e em 30 segundos o que é que pode resultar? Podemos esperar bons resultados para a estabilidade mundial?
0: Eu penso que não, mas esperemos bem que sim. Não tenho fé neste encontro. Aquilo que nós precisamos era de estabilidade. A estabilidade necessária ao nível económico, mas também ao nível da paz que necessitamos neste mundo. E, portanto, não sei se dali resultará alguma coisa. Não tenho... não tenho essas expectativas tão vagas. Pronto. Isso dava-nos pano para mangas em termos de discussão.
1: Sim, com a questão do Taiwan.
0: Pronto, exatamente. Uma análise mais profunda. Também claro. Ainda não temos os resultados daquilo
2: sim,
0: que
2: mas
0: é
2: já dá para
0: a mensagem, mas já dá para perceber. Cada um está a definir a sua estratégia. Em algumas coisas será coincidente e, portanto, vão acertar as agulhas. Noutra será dissidente e não será.
1: Carlos Chaves Monteiro, daquilo que sabemos, não é? Daquilo que sabemos.
0: Dois apontamentos.
1: Daquilo que sabemos, não há grandes expectativas.
3: Não há grandes expectativas. O diálogo é sempre importante.
1: Nós também não sabemos tudo, não é?
3: E é importante, de facto, perceber esta mudança de papéis. Ou seja, a China diz, nós somos mais fortes se estivermos unidos, a conflitualidade não nos leva a ponto nenhum. Ou seja, a China diz isto aos Estados Unidos da América, não estávamos habituados a este tipo de relacionamento. Depois, Trump meteu-se num...
1: O que é positivo.
3: O que é positivo. A China está hoje a servir mais de fiel da balança mundial, e aí assume uma importância nos conflitos
1: do que propriamente os Estados Unidos,
3: que não é previsível. Nós não sabemos com o que podemos contar. Algo que acontecia com a China, não sabemos o que é que podemos contar com a China.
1: Muito
3: hoje
1: bem.
3: As coisas importantes.
1: E só por aí, Luciano Calheiro, só por aí o encontro é positivo, mesmo que dali não resulte muita coisa de concreto.
2: Dali não vai resultar, eu também não estou nada otimista, como disse o António, e portanto temos ali duas...
1: Mas só o facto de haver encontro já é...
2: É sempre, e agora parece que já vai haver novo encontro também nos Estados Unidos, mas aquilo é um encontro em que de um lado temos uma figura completamente errática, um negociante, olha, negócios, foi o que ele quis fazer agora também neste encontro, basicamente, é um indivíduo que diz hoje uma coisa, amanhã outra, no mesmo momento já diz o contrário, uma pessoa instável, uma pessoa medíocre, que eu considero medíocre, quer dizer, para presidente dos Estados Unidos da América, Deus nos livre. E, portanto, do outro lado temos um indivíduo que é muito cerebral, que é uma pessoa estável, que é uma pessoa fiável, até enfim, é uma pessoa paciente, como são todos os chineses, e, portanto, estamos aqui a falar da reconstituição da Rota da Seda, porque o presidente da China não quer conquistar pelas armas, é pelos negócios, é pelo dinheiro, é pelo poder económico.
1: E daí a economia
2: é pelo poder económico.
1: Chinesa.
2: Se tivéssemos aqui tempo, eu contava-vos aqui algumas histórias, porque eu estive na China em 2017 numa visita de 2 semanas, que foi pelo PSD na altura, foi o governo chinês que pegou, e vimos aquilo que eles nos quiseram mostrar, mas vimos muita coisa e dava para mangas. Okay. Mas ficará para outra altura.
1: Fica para uma próxima oportunidade. António Monteirinho, nota final então?
0: Nota final. Salientava o aniversário do NERG. É uma instituição que merece da nossa parte, e penso todos os guardenses, o reconhecimento, o aniversário, a festa de aniversário, cada vez mais sócios. Esperemos que possam concretizar os seus objetivos na defesa daquilo que é o desenvolvimento.
1: Os sócios duplicaram em cinco anos.
0: Em 5 anos.
1: Mais portanto, do que duplicaram, não é?
0: De há 300 que salientar e tal para 640. Portanto, há que salientar esse aniversário, e queria deixar esta nota, todas as nossas organizações no distrito e na guarda merecem esse reconhecimento. Só o aspecto negativo que eu acho que era muito importante frisar. Parece que este ano não se vai realizar a Semana Académica.
2: Pois.
0: E ao não realizar-se a Semana Académica, nós estamos...
1: a dar uma imagem.
0: Uma imagem muito negativa daquilo que é a nossa instituição de ensino superior. Eu diria que estamos a pôr uma pedra, mais uma pedra, sobre aquilo que é a nossa instituição de ensino superior. Portanto, eu peço aos decisores políticos que analisem isto sob o ponto de vista da capacidade de atratividade dos estudantes. Uma guarda que já teve a terceira melhor semana académica do país, não ter semana académica passado 20 e tal anos, quer dizer, é muito, muito grave.
1: Muito bem. E já agora só um esclarecimento. O António Monteirinho foi presidente da Academia da Guarda nos primeiros tempos do Politécnico, foi também presidente da FNAESP, que era a Federação Nacional das Associações.
0: Portanto, sim, Superior Politécnico.
1: Ok. Carlos Chaves Monteiro.
3: Associo-me também a este aspecto, que é menos positivo, não haver festa académica na Guarda, acho que é algo que marca negativamente aquilo que é uma dinâmica que tem que existir e no mundo estudantil e do ensino superior. E pronto, também penso que esse repto, eu reitero ao município para repensar essa situação, como também dar nota, estamos num período crítico com a lei laboral, mas hoje vi uma notícia de uma empresa no litoral que dividiu, tendo os trabalhadores atingido os objetivos da empresa, dividiu um prémio de mais de 1.200.000 euros por todos os trabalhadores. Portanto, é aqui que devemos colocar o fiel da balança. Se calhar não precisamos de tanta legislação.
1: Na Guarda temos uma empresa que fez isso também.
3: Este ano.
1: Pronto,
0: é
1: Copialta.
0: É a Copialta, ah, sim.
1: A Copialta
0: é
1: também dividiu pelos colaboradores.
3: Para eles também as nossas felicitações, porque independentemente da legislação muitas vezes ser mais antiga, mais atual, mais restritiva, mais ampla, a verdade é que as instituições fazem-se com a cultura do empresário e com a cultura do trabalhador. E é importante essa vontade, essa liberdade de relacionamento,
0: não é?
3: Leva a que as relações sejam...
1: Luciano Calheiros.
2: Sim, eu também fico grato, naturalmente, com é sempre gratificante a responsabilidade social do empresário, e eu também li isso, e portanto é muito importante, também registro. Relativamente ao Nerga, que foi aqui também falado, eu corroboro na íntegra, eu não conhecia o presidente do Nerga, conhecia há uns tempos esta parte, tive uma reunião com ele na escola secundária, é uma pessoa fora da caixa, como costuma dizer, é uma pessoa que vê muito além e os resultados estão à vista, portanto, também fica aqui a nota positiva.
1: É tudo por hoje, agradeço a disponibilidade de António Monteirinho, Carlos Chaves Monteiro e Luciano Calheiros, foi uma estreia neste programa de Luciano Calheiros. O Coisas da Vida regressa na próxima quinta-feira, à mesma hora, com outros temas e outros convidados.

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3: Noticiário das 7 com a edição de Carlos Gomes.
4: Alexandre Lote vai recandidatar-se à presidência da Federação Distrital da Guarda do Partido Socialista para um mandato de mais 2 anos. O também presidente da Câmara de Fornos de Algodres foi eleito pela primeira vez como presidente da Federação em julho de 2020. Recandidata-se agora ao 4º mandato na principal estrutura do PS do Distrito da Guarda.
5: Já o transmiti na Comissão Política Distrital, que serei novamente candidato, e portanto a partir deste momento eu entro em gestão corrente enquanto Presidente de Federação. Terei que preparar a candidatura, convencer os militantes para que, de facto, se assim for esse o entendimento, renovem o mandato. O Partido Socialista sempre foi um partido plural e aberto, e em que há sempre espaço para haver opiniões diferentes, e isso é, diria que é a marca d'água do partido a nível nacional, na Guarda e a nível local. E de maneira que estamos, obviamente, tranquilos, cada militante fará a sua avaliação. Honestamente, não sei se haverá outras candidaturas, nem isso me preocupa neste momento. Aquilo que verdadeiramente me motiva é disponibilizar-me para prestar mais 2 anos de serviço ao Partido Socialista, dando continuidade àquilo que de bom foi feito nos últimos mandatos e também corrigindo algumas coisas que possam ter corrido menos bem.
4: Atrair mais militantes para as estruturas locais é um dos desafios, um dos objetivos, diz Alexandre Lote.
5: Nós precisamos claramente reforçar a militância nas estruturas concelhias, dar apoio àquelas que estão a passar por momentos de maior dificuldade. E a verdade é que o último mandato não foi francamente fácil em virtude da quantidade de eleições que houve e, portanto, neste próximo mandato não se afigura eleições no horizonte, nem autárquicas, nem de âmbito nacional, nem europeias, nem presidenciais e, portanto, diria que estão reunidas as condições para o próximo Presidente da Federação poder fazer em proximidade com as estruturas locais o reforço do Partido Socialista em cada um dos concelhos do nosso distrito.
4: E o facto de, para a Conselhia da Guarda, se apresentarem na corrida dois jovens candidatos?
5: É um sinal de vitalidade do partido, de abertura às camadas mais jovens da nossa sociedade. Seguramente que esses dois jovens se farão acompanhar de militantes mais experientes, outros mais jovens, outros menos jovens, porque é nesta diversidade e nesta pluralidade de opiniões que o Partido Socialista vive bem. É muito importante, diria, também para a Federação da Guarda do Partido Socialista o aparecimento dessas duas candidaturas, porque é o reflexo da vitalidade que há no partido.
4: Alexandre Lota a confirmar a recandidatura à Federação Distrital da Guarda do PS. A Câmara da Guarda aprovou por unanimidade a criação de um grupo de trabalho para preparar a candidatura do Centro Histórico a Património Mundial da Unesco. O processo avançará depois daquela zona da cidade ser reabilitada. O grupo será liderado por Hélder Sequeira, investigador e chefe de serviço do Gabinete de Participações Sociais da Autarquia. Para esse objetivo foi criada uma equipa de projeto na área do património, que será coordenada por Hugo Teixeira. Liderada por Hélder Sequeira, a segunda equipa ficará encarregue de trabalhar a candidatura. A proposta levada ao Executivo diz que os coordenadores deverão assegurar a direção técnica e a articulação funcional entre todos os membros da equipa e dos respectivos serviços, bem como o acompanhamento da execução dos objetivos. Um processo longo, mas galvanizador, sublinhou o presidente da autarquia, Sérgio Costa.
6: É um processo que se inicia agora, com esta aprovação, que vai demorar anos, como bem sabemos, mas é um projeto absolutamente galvanizador para aquilo que será no futuro uma atração turística para a Guarda. E isto faz também parte do plano de revitalização do centro histórico da nossa cidade. Nós, no dia 1 de maio do ano passado, apresentámos esse plano de revitalização. Nós já temos obras adjudicadas para a habitação no centro histórico, temos outras em concurso, para o total de cerca de 62, como bem sabemos, e temos vindo a anunciar. Os equipamentos culturais que estão em projeto, seja ao nível da joalheria, seja ao nível da interpretação das catedrais, seja na Casa das Artes, seja a Casa Augusto Gil, seja ao nível turístico, o Museu dos Sabores da Serra da Estrela, seja o Museu do Bombeiro, tudo isso está em marcha. E hoje colocámos em marcha também este projeto, este nosso desidrato, para esta candidatura que se vai construir naturalmente agora ao longo dos próximos tempos, ao longo dos próximos anos.
4: O vereador do Partido Socialista, António Monteirinho, votou a favor.
7: Há um caminho que é necessário fazer, esse caminho tem que ter um início. Acreditamos que tenha sido objeto de discussão e de análise por parte do Executivo, apresentou-nos este caminho. Nós também fizemos a nossa análise e podíamos apresentar outro caminho para iniciar este processo. No entanto, evidenciamos que é um percurso com o qual nós limitamos-nos a observar e a concordar.
4: Do lado da coligação PSD-CDS e EL, o voto também foi a favor, como explicou a vereadora Alexandra Isidro.
8: Proposta com a qual nós concordamos com a criação desta equipa, porque isso representa também o início de um caminho. Sabemos que é um caminho muito longo, que é um caminho difícil, mas é também uma tomada de consciência daquilo que é importante valorizar, que é o nosso centro histórico, que tem uma inegável importância cultural, patrimonial, histórica, mas também é inegável que ele precisa de requalificação, de reabilitação e precisa de dinamização. Se isto significar também uma consciencialização da importância do investimento no nosso centro histórico, já é uma boa iniciativa.
4: A coligação sugeriu que, até lá, a autarquia apresente uma candidatura da Guarda à Capital Portuguesa da Cultura 2028, um concurso que decorre até final de setembro.
8: Já tivemos um processo da Capital Europeia da Cultura, já fizemos uma candidatura, portanto, desde 2017 que foi lançada a ideia de a Guarda ser candidata à Capital Europeia da Cultura, foi iniciado todo um processo. Entendemos que há todo um legado desta candidatura, do processo de trabalho, das atividades que foram feitas, de tudo aquilo que de bom ficou do processo de candidatura da Capital Europeia da Cultura e que, por exemplo, muitas dinâmicas estruturantes, projetos colaborativos, de que são exemplo, por exemplo, a Orquestra Académica Filarmónica Portuguesa, entre muitos outros, e entendemos que deve agora ser retomado parte deste processo, ou seja, aquilo que de bom ficou da candidatura à Capital Europeia da Cultura, nomeadamente todo o processo colaborativo que foi iniciado com municípios, agentes culturais, associações, comunidades locais, instituições de ensino, e de facto aquela ideia de uma candidatura a uma escala regional e transfronteiriça.
4: Sérgio Costa disse que a autarquia está a analisar este processo.
6: A portaria que regulamenta essa candidatura foi publicada no dia 22 de abril. Os serviços técnicos do município estão a analisar tudo isso com cabeça, tronco e membros, para não acontecer a pouca vergonha que aconteceu com a candidatura à Capital Europeia da Cultura na Guarda, onde se gastou quase 1 milhão de euros e no final, tal como a senhora vereadora do PSD esteve presente comigo à época no Centro Cultural de Belém, com o júri internacional, e fomos claramente envergonhados com aquilo que foram as declarações do júri perante a candidatura que a Guarda à altura apresentou. Não contem connosco para isso. Estamos a analisar e a seu tempo nós falaremos sobre tudo isso.
4: Preparar a candidatura do Centro Histórico a Património Mundial da Unesco foi uma das promessas de Sérgio Costa para este mandato.
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1: No desporto, naturalmente, Rally de Portugal, Thierry Neuville foi o vencedor desta quase 60ª edição. Foi a edição número 59 do Vodafone Rally de Portugal. Thierry Neuville, piloto belga, é a primeira vitória deste ano, é a segunda em Portugal. Em relação àquilo que se passou, a Toyota conseguiu o segundo lugar com Oliver Solberg, segurou a segunda posição, naturalmente, enquanto Elfyn Evans terminou na terceira posição e manteve o primeiro lugar no Campeonato do Mundo. Quanto aos portugueses, Armindo Araújo fechou a prova em casa, no 24º lugar da geral, 12º entre os WRC2 e, claro, ficou à frente de Paulo Neto em Toyota Yaris e Tiago Silva, Skoda Fabia. José Manuel Costa, vamos para o filme desta jornada do Mundial do WRC dentro de portas.
2: O Rally de Portugal disputou-se no passado fim de semana e teve Thierry Neuville como o grande vencedor da prova portuguesa no calendário do Mundial de Rallys. O piloto belga conseguiu uma vitória, porém essa vitória terá que ser sempre levada de uma forma diferente, porque tudo aconteceu quando, no penúltimo troço do Rally, Sebastião Ogier furou e, ao furar em Vieira do Minho, acabou por entregar bandeja à vitória a Thierry Neuville. Mérito do belga, que estava no sítio certo à hora certa para herdar esta vitória, mas percebeu-se claramente que a Hyundai, apesar do grande avanço que deu face às últimas exibições, não está ainda no mesmo nível da Toyota. Por isso mesmo, Thierry Neuville gostou da vitória, emocionou-se com este sucesso, principalmente depois do erro gravíssimo que ele cometeu no Rally da Croácia, quando se despistou na Power Stage e estava a caminho de mais uma vitória, e portanto ele compreendeu que esta vitória deve-se muito ao trabalho que foi feito exatamente pela equipa, ao facto de ter estado o piso molhado e ter havido umas especiais que foram disputadas sem assistência, e portanto tudo isso contribuiu para que a Hyundai nivelasse mais o andamento e acabasse por estar na altura certa, à hora certa, para beneficiar do furo de Sebastião Ogier. Sebastião Ogier, que fez uma prova perfeita, esteve sempre na frente, deixou que Oliver Solberg atacasse a meio do dia de sábado, mas respondeu com tamanha fúria que deixou o jovem sueco muito longe na classificação. Tinha uma vantagem curta sobre os seus adversários, mas sempre que essa vantagem baixava ali dos 2 segundos, respondia e conseguiu, nessa altura, alargar a vantagem. Tinha mais de 21 segundos quando sofreu o furo em Vieira do Minho e tudo acabou para o piloto francês. Thierry Neuville venceu o rally, sendo seguido por Oliver Solberg e Elfyn Evans, terceiro classificado da geral. Adrian Formeau é agora quarto, Sami Payer é quinto, sexto é Ogier, sétimo Neuville, oitavo Lapi, nono Ian Rossell e décimo Léo Rossell. Dizer também que Sami Payer tinha o seu nome escrito no pódio, andou durante muito tempo no terceiro lugar, depois baixou a quarto, subiu a segundo e, quando estava em segundo e a tentar consolidar a sua posição atrás de Sebastião Ogier, um furo acabou por o atrasar e levá-lo a perder bastante tempo. A verdade é que, depois de ter conseguido evitar alguns problemas, o jovem piloto da equipa Toyota não conseguiu evitar cair para a sétima posição. Também com dois furos, Adrien Formeau perdeu a oportunidade de vencer este rally. O francês esteve na frente, foi aquele que andou mais depressa com os Hyundai, mas a verdade é que uma saída de estrada exatamente onde saiu Oliver Solberg, este em consequências, já o Formeau viu dois pneus furarem e a partir daí o seu rally ficou prejudicado. Ele acabou na quarta posição, beneficiando dos furos de Payer e de Sebastião Ogier. Takamoto Katsuta voltou a fazer um rally abaixo daquilo que era esperado. Não conseguiu imiscuir-se na luta pelos primeiros lugares, acabou a mais de um minuto do primeiro classificado na quinta posição e com isto perdeu a posição no campeonato para Elfyn Evans. Com o terceiro lugar, Elfyn Evans conseguiu consolidar a sua primeira posição no Mundial na frente de Takamoto Katsuta, que esteve abaixo daquilo que era expectável neste Rally de Portugal. Foi apenas quinta, mais de um minuto do vencedor e está agora mais longe de Elfyn Evans quando vamos para o Rally do Japão. Oliver Solberg teve uma saída de estrada, é verdade, mas conseguiu ainda assim ficar na segunda posição depois dos ataques que desferiu contra Sebastião Ogier. Beneficiou também de um Elfyn Evans que esteve um pouco amorfo durante os dias de sábado e de sexta-feira, e o piloto galês acabou apenas na terceira posição, mas permitiu assim reforçar a sua liderança no Mundial. No WRC2, vitória para Timo Suninen, piloto finlandês, não deu hipótese a ninguém, ficou na frente de Rupe Koronen e de Andreas Mikkelsen, com Johan Rossella a perder bastante tempo devido a um despiste. Também Jens Solans não teve sorte do seu lado, um furo atirou para fora do pódio do WRC2, e Nicolai Gräsin foi o segundo entre os carros Rally 2, atrás de Suninen, mas ele não estava a pontuar para o WRC2. Falar ainda sobre a presença da Ford, culminada com o nono lugar de Martin Seskes, mas depois de dois furos, já provas desiludiram para Joshua McAleen, apenas 18º devido a problemas mecânicos, e de John Armstrong, que nem sequer acabou o rally, já que teve um despiste violento no sábado, o carro capotou e a M-Sport entendeu que não valia a pena estar a reparar o carro. Dani Sordo fez a segunda prova do Mundial este ano, foi apenas 8º, andamento muito abaixo daquilo que era esperado, mas Dani Sordo estava ali para assegurar os pontos para a Hyundai, caso acontecesse alguma coisa, a Formou e a não viu. Contas feitas no campeonato, como referimos, na frente está então Elfyn Evans com 123 pontos, Takamoto Katsuta é segundo e é o único que ainda conseguiu vencer por duas vezes este ano, depois Oliver Solberg, Adrian Formou, Sami Payari, Sebastião G, Thierry Neuville, Ezapekka Lappi, Johan Rossell e Leo Rossell fecha o top 10. Nos WRC2 as coisas são um bocadinho diferentes, quem está na frente é Leo Rossell, igualado com o seu irmão Johan Rossell. Na terceira posição está agora Timo Suninen, graças a uma vitória e um terceiro lugar. A próxima prova do Mundial será no final deste mês de maio, no Rally do Japão, e poderá acompanhar toda a ação em direto e em exclusivo na Sport TV, e depois, na semana a seguir, terá toda a explicação e toda a reportagem sobre esta prova do Mundial de Rallies.
1: Este ano o Clube Escape Livre vai até ao norte com a Dacia, lá para terras de Boticas e Montalegres. Vai-se desenrolar mais uma aventura, a 15ª com a Dacia, uma aventura que vai terminar com uma visita a um património mundial da Unesco, os Caretos de Pudense, com o Intrudo Chocalheiro. É certo que vamos a caminho do verão, mas é assim mesmo, chocalhar, estamos até ao fim. José Manuel Costa, um périplo pelas terras do norte de Portugal.
2: A 15ª edição da Aventura Dacia, uma organização dos clubes Escape Livre, vai para a estrada nos dias 15 a 17 de maio, rumo a Boticas. Esta Aventura Dacia comemora 15 anos e terá a caravana liderada pelos Duster e Bigster até Trás-os-Montes. Boticas e o Boticas Hotel Art and Spa serão a base deste evento, que, com toda a certeza, terá várias visitas, como a passagem por Marandela, terminando em Pudense para conhecer a Casa do Careto, os Caretos do Intrudo Chocalheiro. Vai ser uma aventura dácia muito divertida. Mas, para nos falar sobre este passeio do Clube Escape Livre, damos a palavra ao Presidente do Clube Escape Livre, Luís Celinho.
0: Depois da grande expedição a Marrocos, o Clube Escape Livre está de novo no terreno, agora para um fim de semana normal, mas um fim de semana muito interessante, e que vai trazer participantes de todos os cantos do país. É a Aventura Dacia, na sua 15ª edição, o que celebra 15 anos de ligação do Clube Escape Livre à marca Dacia e aos passeios todo o terreno, que sempre tiveram uma adesão enorme. Como é o caso neste fim de semana. Mais de 40 equipas, oriundas de todo o país, cerca de 110 pessoas, que vão conhecer melhor o norte do país a partir do hotel no centro de Boticas. É este concelho que recebe a Aventura Dacia para o seu centro nevrálgico, mas de Boticas vamos ainda conhecer Montalegre e também terminar em Pudense, depois de uma passagem por Mirandela. Ou seja, é o norte do país no que de mais bonito tem. Nesta sexta-feira, os participantes são recebidos no Boticas Hotel Art e Spa para realizarem o secretariado e logo de seguida vamos visitar um do ex-libris de Boticas, que é o CDL, o Centro Europeu de Documentação e Interpretação da Escultura Castreja. O jantar de boas-vindas encerra este primeiro dia. Já o sábado permite um grande percurso de todo o terreno, com o mais diverso tipo de percursos, de trilhos, de caminhos, de terra, naturalmente, com o baloiço do Rebordondo, a subida ao Santuário do Senhor do Monte, a visita ao Centro de Artes Nadir Afonso e depois o almoço no restaurante Sol e Chuva, em plena barragem do Alto Rabagão. À tarde, depois da passagem pelo Santuário de Tebruras, vamos a caminho de Montalegre, onde visitamos o Castelo e o Ecomuseu do Barroso. Terminamos em Boticas para o descanso nos seus vários espaços de lazer. No domingo, a etapa liga Boticas até Pudense, com uma paragem para um coffee break mesmo no centro de Mirandela, junto ao rio. E em Pudense, claro, não podia faltar a visita à Casa do Careto, e vamos ter também alguns caretos para animarem toda a caravana numa antecipação do Carnaval Chocalheiro, que é típico exatamente desta bonita aldeia do Norte. Na Casa do Lago, na barragem do Azibo, terá lugar o almoço de encerramento e de entregas do Troféu Sepal.
2: Feita assim a imagem desta aventura da Ásia, que celebra o 15º aniversário entre Boticas e Pudense e com os caretos do Entrudo Escolheiro.
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Segundo dados da Associação de Comércio Automóvel Portugal, a ACAP, temos algumas boas notícias. Um grande crescimento de vendas de veículos no nosso país nos primeiros 4 meses do ano. Ao todo foram matriculados 20.146 carros ligeiros, 26,7% a mais que em período homólogo de 2025, com já algum peso nos carros com mobilidade elétrica. Cresce que nos primeiros 4 meses deste ano, os veículos ligeiros com mobilidade elétrica, incluindo elétricos, plug-in, híbridos, plug-in, cresceram 31,7% face ao mesmo período de 2025. Por marcas, nos primeiros 4 meses do ano, a Tesla mantém a liderança dos ligeiros elétricos, com mais 19,7% em relação a 2025, representando 14,54% do mercado, acima da BMW com 8,85% do mercado e a BYD com 8,65%. Em relação aos híbridos plug-in, a Mercedes é líder nos primeiros 4 meses do ano, com 24,12% do mercado. Nos híbridos elétricos, a Peugeot tem a maior parte de vendas dos carros, com 21% a registar-se nas vendas neste segmento. Já começou a produção do Mercedes-Benz GLC 100% elétrico, mais uma aposta da marca alemã para a eletrificação. O modelo é fabricado na Alemanha com variantes híbridas e também a combustão. Já está disponível para encomenda. O modelo tem superado os registros de todos os outros modelos elétricos da marca Mercedes-Benz em termos de procura e a pensar-se assim, vai ser mesmo um sucesso. Este GLC surge com uma nova linguagem de design, sistema operativo Mercedes-Benz Operating System, motorização elétrica 400 4MATIC com tecnologia EQ. É tração integral, podendo ter até 490 cavalos de potência. Assente numa arquitetura de 800 volts, tem uma bateria de 94 kW, com até 707 km de autonomia, ciclo WLTP, sendo que em 10 minutos é possível recarregar para mais de 300 km de autonomia.

0: são mais 14 cm de comprimento que o original, para 4,83 metros de comprimento, que naturalmente se vem refletir no volume do porta-bagagens, agora com 669 litros e com um máximo de 1.178 litros com os bancos traseiros rebatidos. A capacidade de carga para as barras do Tejadilho pode ir até aos 80 kg de peso e a capacidade de reboque, 1.500 kg, que é evidente, tem que uma menor capacidade de tração no eixo motriz e se for só um tração dianteira, uma capacidade que desce para 750 kg. Claro que tudo assenta na mesma plataforma original do BZ4X. Motorizações são diferenciadas. Tração dianteira, um propulsor 165 kW, 224 cavalos. O tração integral tem dois motores para terem uma potência de 280 kW, 381 cavalos. Nem as mais de 2 toneladas que pesa este modelo implica menor performance. De 0 aos 100, a Toyota anuncia quase 7 segundos, 7,3 segundos, e claro que pode chegar aos 4,5 segundos para a versão de 381 cavalos. Para além disso, o novo modelo está dotado de um sistema de capacidade de tração, o X-Mode e Grip Control, que consegue fazer com que a mobilidade deste modelo vá para além daquilo que se possa imaginar. Para os dois modelos, a bateria é a mesma, 74,7 kW, por uma autonomia mais ou menos de 590 km, isto para a versão menos potente, baixando para os 480 km para o topo de gama e quando estiver homologado com jantes de 20 polegadas. Recargas, diz a Toyota, de 10 a 80%, que é aquela recarga assim rapidinha, faz-se em menos de 30 minutos a 150 kW DC, graças a um pré-condicionamento automático do acumulador ou manualmente no Toyota Smart Connect Plus, ou definir um ponto de carregamento como o destino na navegação. Dependendo da versão, esta Touring do BZ4X equipa carregadores de bordo de 11 ou 22 kW AC, demorando o recarregamento de 10 a 100%, cerca de 7 horas ou 3 horas e meia, respectivamente. Lá por dentro, claro, uma postura off-road com bastantes designs em termos de habitabilidade e decoração. Também que o habitáculo foi retirado da versão original, sistema multimédia de 14 polegadas com botões para as funções que são mais comuns, Tejadilho panorâmico na versão Lounge para termos uma maior sensação de espaço. Cá por fora, para-choques combinados com uma postura off-road, placas de proteção, arcos nas rodas alargados e jantes de 18 ou 20 polegadas. A condução está facilitada com a existência de patilhas no volante para regular em 4 níveis a recuperação de energia na desaceleração e travagens. Ativado o X-Mode, é apresentada uma imagem sobre o veículo, assim como as vistas laterais duplas, para termos uma melhor perspectiva do veículo em 4x4. Para além disso, temos também dados sobre o ângulo de inclinação e rolamento deste modelo. A Toyota consegue também ter um conjunto de assistências à condução feitas na casa, integrando o Toyota T-Mate, incluindo o pacote Safety Sense, mais alargado para uma condução mais segura em qualquer tipo de terreno. Em termos de preços, já estão definidos o Toyota BZ4X Touring, no acabamento premium com tração dianteira, vai ter preços disponíveis a partir dos 52.200 euros, enquanto que o tração integral, o topo de gama, o Lounge, vai estar disponível a partir dos 59.900 euros.
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1: Espaço da segurança. Hoje vamos continuar a falar da possibilidade de transportar alguns volumes no tejadilho do seu veículo. Claro que já dissemos, sim, é possível dentro de algumas regras. Por exemplo, tratando-se de veículos destinados ao transporte de passageiros, a mobília que vai por cima, no tejadilho, quer sejam bicicletas ou pranchas de surf ou outro objeto qualquer, não pode prejudicar a correta identificação dos dispositivos de sinalização, de iluminação e da chapa de matrícula, e não pode ultrapassar os contornos envolventes do carro, salvo em condições fixadas pela própria lei. Tratando-se de veículos destinados ao transporte de mercadorias, claro que tem que se conter o comprimento e a largura dos limites da caixa, salvo em condições excepcionais. Assim, desde que o transporte seja feito de forma segura e não afete o ambiente em redor do veículo, poderá levar carga no tejadilho. Em relação aos limites de peso e dimensões permitidos, tudo está na lei. Cada veículo tem um peso máximo autorizado no tejadilho, definido pelo fabricante. Ainda há pouco ouvimos que no novo modelo da Toyota pode transportar até 80 kg no tejadilho. É comum que o limite possa rondar os 50 a 100 kg, dependendo do modelo, mas, claro, há que confirmar sempre no manual do veículo. É importante lembrar que este valor inclui as barras de tejadilho, porque elas também pesam, e os próprios suportes. Qualquer excesso pode comprometer a estrutura do carro e até afetar o centro de gravidade, aumentando, por exemplo, em curva o risco de capotamento ou em caso de uma manobra evasiva, porque, acima de tudo, pense na sua segurança e na dos outros.

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